0: O Sertanejo trazendo pra você sempre as melhores. Não sai daí não, daqui a pouco tem mais aqui no baú.
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5: 21 horas e 8 minutos.
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0: Isso é Baú Sertanejo, trazendo pra você as grandes emoções. Aumenta o som aí. Baú Sertanejo está de volta.

0: o sertanejo, uma sequência melhor do que a outra aqui pra você ouvir, curtir e relembrar. Daqui a pouco tem mais, não sai daí não.
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0: 21h23.
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0: de hoje aqui no nosso Baú Sertanejo. Queremos agradecer a sua audiência, a sua companhia, você de qualquer parte da cidade, do Brasil, do mundo, tá ligado sempre com a gente. E é claro que a gente tá sempre ligado em você, não importa o dia, não importa a hora. A gente volta na próxima edição.
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2: 21:35.
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2: Atenção, senhores passageiros, estamos chegando com mais um The Music of Time, edição especial para você ouvir e recordar as grandes emoções do passado, aqui de volta para você no presente. Eita, coisa boa, hein, gente? A partir de agora você ouve o The Music de um jeito especial, as canções que marcaram época. Aumenta o som, The Music já está no ar.

0: Café Time, a gente vai para um break e daqui a pouco tem mais, não sai daí.
1: 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Para sua reflexão, pensamentos que edificam. A grandeza não consiste em receber as honras, mas em merecê-las. Aristóteles.

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0: Love Time, as grandes emoções da sua vida estão aqui. A gente volta já.
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2: Peço a palavra. Um papo rápido sobre a nossa língua portuguesa.
3: Tomara que esse investimento seja mesmo assertivo. Boa sorte no investimento, mas eu peço a palavra para lembrar que os dicionários ensinam que assertivo não tem nada a ver com acerto. Tanto que assertivo é com SS e acerto é com C. A semelhança é apenas fonética. Na verdade, assertivo significa categórico, definitivo, convincente. Vem da palavra asserção, também com SS, que quer dizer afirmação. Em resumo, assertivo indica somente firmeza numa declaração. Por isso, qualquer investimento pode até ser acertado, mas não é assertivo.
2: Peço a palavra. 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
4: 22:04.
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0: Sintonia perfeita dos grandes sucessos do passado, aqui no The Mills Coffee Time. A gente volta já depois do intervalo.
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5: 22:21.
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0: o nosso The Music Coffee Time. A gente vai para um break, daqui a pouco tem mais, não sai daí.
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2: Vinte e duas horas e 33 minutos.
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0: Atenção, senhores passageiros, estamos de volta com The Music Coffee Time.
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0: Good Time, as grandes emoções da sua vida estão aqui. A gente volta já.
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2: 22:51.
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4: 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Aqui você aumenta o volume e a gente toca o melhores dos anos 70, 80, 90 aqui no The Music of Time.
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0: essas são as últimas de hoje, já produção. Que pena! 2 horas passa rápido demais, né, gente? A gente volta na próxima edição com mais The Mills Coffee Time. Se cuida, juízo, e até a próxima edição.
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4: Fala, turma! Está chegando mais um Top Brasil. Nostalgia pura a partir de agora. Seu fim de semana é aqui no Top Brasil. O som que contagia. Vamos iniciar a edição de hoje.

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1: Sucesso atrás de sucesso aqui no Top Brasil. É nostalgia pura no ar. A gente volta daqui a pouco com mais pra você. Segura aí.
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3: 23:24.
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3: 23:39.
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1: Top Brasil. É bom demais. Voltamos depois do intervalo com mais um super bloco pra você.
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2: 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Para sua reflexão, pensamentos que edificam. A sociedade não é mais do que o desenvolvimento da família. Se o homem sai da família, corrupto, corrupto entrará na sociedade. Jean BH Lacordaire.

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1: Essas são as últimas de hoje do Top Brasil. Obrigado pela sua companhia. Fiquem com Deus e até semana que vem com mais um Top Brasil. Fui.
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2: 0:07.
3: 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Encerra neste instante suas transmissões referente a este dia. A você que nos dá o carinho da audiência, mais uma vez, muito obrigado. Amanhã voltaremos a nos encontrar para mais um dia de trabalho, com muita informação, música e entretenimento. Boa noite.

0: 5 horas.
1: 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Senhor, no silêncio deste dia que amanhece, venho pedir-te a sabedoria, a paz e a força. Quero olhar hoje o mundo com olhos cheios de amor, ser paciente, compreensivo, manso e prudente. Quero ver teus filhos, meus irmãos, além das aparências como tu mesmo os vês. E assim, não ver senão o bem em cada um.

Deus seja tão bondoso e alegre que todos quantos chegarem a mim sintam a tua presença. Reveste-me de tua beleza, ó Senhor.

5:05. Bom dia. No ar, mais um programa Alvorecer de Minha Terra. Alô, alô, Santa Helena, alô, alô, região oeste do Paraná, alô, Paraná, alô, Brasil, alô, mundo. Nós estamos chegando aqui na nossa madrugada, madrugada do alvorecer de Minha Terra na região oeste do Paraná. Bom dia, Santa Helena, Paraná, região oeste, Paraná, Brasil, mundo afora. Estamos chegando. Estamos chegando para mais um Alvorecer de Minha Terra. Bom dia, meus amigos, minhas amigas. Bom dia, meu compadre, minha comadre. Bom dia para vocês aí do interior e da cidade se ligando na nossa madrugada. Bom dia. Agradecendo a Deus pelo acordar, pelo trabalho, por estar aqui. Por vocês aí do outro lado do rádio, né? Pela saúde, pela família, bom, por tudo que vai ser. Mais esse dia, mais esse acordar, mais esta semana, minha gente. São 5:06 agora. Vamos lá tomando mate, se organizando para mais uma semana que começa. Hoje já é dia 17 de agosto, hein? É o dia 229 do ano. 62,7% do ano já está aí se passando. Hoje é dia do pão de queijo. Ai, olha aí, gente, dia do pão de queijo. Aí o destaque: dia de São Jacinto e dia do patrimônio histórico.

São 5 horas, mais 7 minutos, 5 e 7, minha gente. Bom dia. Mais um dia então, né? Mais um dia, mais uma semana. Vamos iniciando e tomando mate aqui nos estúdios da Rádio Grande Lago. Vamos lá, meu povo, vamos que vamos, abrindo a parte musical.

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0: O nosso, o nosso bom dia todo especial, vocês aí do outro lado do rádio, pessoal aí na nossa audiência, bom dia.
1: Bom dia, Camilo. Mais uma semana que se inicia, né? Desejando assim que Deus nos dê saúde, nos dê paz, né? Que seja uma semana abençoada. Beleza, querido? Toca uma música do Trio Parada Dura, uma das mais antigas dele lá. Passa lá, beleza? Um abraço.
0: Valeu, obrigado, Nica. Um abraço, Anica. Bom dia, pescadora. Bom dia, ouvindo a todos os pescadores, todas as famílias. O nosso bom dia ao pessoal que tá por aí no barraco, como diz, né? Bom dia, obrigado pela audiência. Alô, Rony, tudo bem? O Rony tá ligado também, né? Nas horas de folga, ouve o nosso programa. Com certeza ela. De vez em quando pilotando um caminhão por aí, né? Bom dia, bom dia, bom dia.

0: candidatos a presidente, os candidatos a senadores, a deputado federal, governador, deputado estadual. Aí, portanto, né?
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0: Hayden Panettiere, atriz de Heroes, morre aos 36 anos.

A atriz americana Hayden Panettiere, conhecida por seus papéis em séries de TV como Nashville e Heroes, morreu aos 36 anos, informou a ABC News ontem, citando seu representante. Ela era uma luz incrível e uma força da natureza que trouxe amor e alegria imensuráveis a todos que a conheceram. E aos milhões que assistiram na tela, disse o pai dela, Alan Skype, em um comunicado. A causa da morte da atriz não foi divulgada, mas a assessora de imprensa, Casey Kitchen, informou a emissora NBC News que a morte da artista está sendo investigada. Mas não tem condições, né, gente? Como que alguém morre assim? 36 anos? Atriz já famosa, né? Simplesmente morre, né? Claro que tem alguma coisa. Além de ser muito linda, né? Como é de... Nossa, já dá pra perceber a postura dela aqui na foto que foi colocada. Confesso que não assisti Heroes, mas vou dar uma olhada, né, na atuação dela. Já perdi noites de sono, sofrendo por querer ver. Medida preventiva, Discord tem até hoje para suspender lives no Brasil. Desesperado e amor. Drones com explosivos viram nova arma. É, gente, na disputa entre facções no Rio de Janeiro. Já perdi noites de sono. Sinal de guerra. Polícia desarticula esquema milionário de anabolizantes falsos com produção caseira. Super El Niño pode estar entre os mais intensos já registrados. É, gente. Estamos nos preparando para este Super El Niño? O Brasil está se preparando? Rio Grande do Sul terá chuva, onda de calor e chance de granizo nesta semana. Santa Catarina terá sol e calor com máximas que passam de 32 graus. Caso Master. Polícia Federal localiza avião de Vorcaro no Paraguai.

0: balanço prévio.
1: É, mas parece que ninguém está preocupado, né?
0: Balanço prévio aponta prejuízo de 5,4 bilhões no primeiro semestre de 2026. Que coisa séria. Quase 6 bilhões de prejuízos Correios. Hein?
2: Os borrões foram meus prantos que caíram sobre as letras.
0: Novo golpe do Desenrola. Cobra acordo por Pix

Brasil conquista 2 ouros inéditos no Mundial de Ginástica Rítmica. Presidente da Colômbia pede que Trump suspenda tarifas após terremoto. Governo dos Estados Unidos discute novas sanções contra Alexandre de Moraes. Mais carros elétricos levam carregadores

0: centro da disputa em condomínios.
1: 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O dia vem clareando.
0: Alimentos gordurosos aumentam o risco de câncer colorretal.
1: Minha não vem.
0: Aplasia medular. Empresário de 32 anos morre vítima de doença rara nas células do sangue. Surto de ebola na RD Congo ou na República Democrática do Congo se torna o mais mortal da história do país. 2.325 mortes.
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0: Campeonato Brasileiro, Corinthians 1, Cruzeiro 2, Flamengo 5, Mirassol 1, e por aí vai, né? Santos 3, Vasco da Gama 0, Atlético Mineiro 3, Grêmio 0. Hoje joga o Inter.

Vamos em frente com o nosso programa. Com o seu programa Alvorecer de Minha Terra, agora 5 horas mais 42 minutos. Às 5h42, vem aí no Alvorecer de Minha Terra.

0: Música sertaneja raiz aqui na nossa madrugada. Já são 6:01, 6:01. Nós vamos ao intervalo e também ao momento espírita. E o programa hoje, um dueto insólito. Já já, na sequência da nossa manhã. Bom dia.
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dueto insólito. Quem caminha pelas terras da Capadócia, no coração da Turquia, é imediatamente tomado por uma profunda sensação de estranhamento e encanto. Diante dos olhos, desdobra-se um cenário que desafia a lógica terrestre. São torres de pedra que parecem se erguer em prece em direção ao céu. Vales ondulados que imitam as ondas de um mar petrificado. Uma paisagem que evoca um mundo quase extraterreno. No entanto, o mais extraordinário nesse lugar não está na beleza incomum de suas formas. O que é espetacular é o dueto que ali se estabeleceu entre a engenharia divina e a criatividade humana. Uma parceria sublime que atravessou os milênios. Há milhões de anos, o arquiteto do universo preparou a tela. Cinzas vulcânicas cobriram o solo, solidificando-se em uma rocha macia, o tufo. Por cima, a lava moldou uma capa protetora, mais dura. E o tempo, esse operário silencioso, acompanhado pelo cinzel invisível do vento e das chuvas, começou a esculpir. Século após século, os dedos invisíveis de um criador insuperável desenharam aquelas colunas, desgastando o que era frágil e preservando o que era forte. Cada curva daquelas rochas traduz um traço da paciência divina, revelando que a natureza nada mais é do que a arte do Criador em constante movimento. Entretanto, a sinfonia não parou na geologia. Para que o dueto fosse perfeito, Deus convocou sua obra-prima, o homem, feito à sua imagem e semelhança. Ao se deparar com aquela paisagem inacreditável, a criatura humana sintonizou-se com o ambiente. Com inteligência e sensibilidade, percebeu que a rocha esculpida por Deus guardava a promessa de um lar, de um refúgio, e começou a agir. Onde a natureza oferecia o mistério das formas exteriores, a engenharia humana esculpiu a história em seu interior. Cidades subterrâneas inteiras foram cavadas, descendo andares e mais andares nas entranhas da terra. Labirintos de pedra que abrigaram milhares de almas em momentos de dor e perseguição. Os cristãos não foram os primeiros, nem os únicos a usarem a região como fortaleza. O local foi disputado e habitado por vários povos que chegaram a transformar as cavernas e túneis subterrâneos em complexos habitacionais defensivos. E os homens também esculpiram santuários no coração das chaminés de rocha. Templos onde as preces do passado ecoavam, subindo aos céus junto com a fumaça das lamparinas. O interior das pedras transformou-se em arte viva, decorada com pinturas que retratavam a fé, enquanto o exterior continuava sob a guarda dos ventos. Esse dueto nos recorda a nossa própria essência espiritual. Somos, por excelência, herdeiros da capacidade criativa de Deus. Quando nos unimos às leis da natureza com respeito, reverência e inteligência, somos capazes de transformar o rude em belo, o deserto em santuário, a rocha bruta em abrigo de amor. Naquela paisagem de rara beleza, o Criador e a criatura assinaram juntos uma das artes mais impressionantes da Terra. Um dueto que canta através das eras, que a beleza máxima nasce quando o homem reconhece os traços de Deus e decide participar ativamente.

0: assim chegamos ao final de mais um Momento Espírita. Hoje, segunda-feira, 17 de agosto de 2026. 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

0: 6 horas mais 10 minutos, 6:10 aí, minha gente, na nossa madrugada. A turma da 6 já está por aí, né? Bom dia, bom dia. 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Bom dia, meu povo. Bom dia para vocês aí do outro lado do rádio. Alô, bom dia.
1: Bom dia, Clenir. Como é que temos aí? Tudo tranquilo? Como é que tá o pessoal da rádio? Que é madrugador que nem nós, tomando chimarrão e escutando as suas músicas aí. Toca uma música boa ali pra mim. Pode ser do Teu Paranaduro, Teixeirinho, tanto faz. Uma música boa aí.
0: Valeu aí, ô Messias. Aquele abraço pra você. Obrigado pela audiência aqui na nossa madrugada. Bom dia aí, o Messias. Tem mais aqui participação. Alô, bom dia.
2: Bom dia, pessoal da Grande Lago. Não sei se é o Daniel, que ele fez o programa de manhã aí. E a Pedrolina subsede. Queria, se vocês podiam largar uma música pra mim, filho. Pra mim, a Pedrolina subsede, pra minhas amigas, minha família, tá? Que hoje em dia tá tão difícil com as famílias. Se você largar a música, a gente agradece, tá?
0: Ok.
2: Tudo de bom pra vocês, pra todos nós estar com saúde, que mais precisa, né?
0: Isso aí, dona
2: Pedrolina. Um abraço aí. Um abraço pro meu esposo, minha família toda. Tá? É um bom dia.
0: Ô, dona Pedrolina, eu Cleni, tá? Nas madrugadas aqui às 5 horas, sempre sou eu, tá bom? Obrigado aí pela audiência. Bom dia, marca aí, Cleni Santos, na madrugada, tá? Bom dia, abençoada semana pra você. Quero música Rainha do Paraná. Maria Inês, ô, comadre, bom dia, bom dia, bom dia. Na manhã 580, bom dia.

0: e Caboclo. Mococa e Paraíso aqui na nossa madrugada. Bom dia, 6 horas mais 31 minutos, 6:31. Nós vamos ao intervalo e também ao Homem e a Terra, o programa do IDR Paraná, aqui no Alvorecer de Minha Terra. 6 horas 32 minutos.
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2: Olá, minha gente, tudo certo? Nós estamos começando mais uma semana e mais um programa, O Homem e a Terra. 10 minutos de muita informação para toda a família rural. Aqui na apresentação, eu, Roberto Monteiro. E na sonoplastia, Oswaldo Hagemeyer. Segunda-feira, dia 17 de agosto de 2026, lua nova, dia do Patrimônio Histórico Nacional. E os santos do dia são Santa Clara da Cruz, Santo Eusébio e São Jacinto de Cracóvia. Nós já falamos aqui no programa sobre as famílias da região de União da Vitória que estão produzindo frutas vermelhas, amora, morango e framboesa. Pois bem, amanhã, 18 dessas famílias vão participar de uma reunião para discutir a comercialização dessas frutas e até, quem sabe, uma parceria para exportar a produção. Os cultivos estão sendo concentrados nos municípios de União da Vitória, Cruz Machado e General Carneiro. A maioria das famílias participa de algum grupo já estruturado. E o melhor, pelo menos metade dessas famílias começou a plantar frutas vermelhas a partir da iniciativa de jovens de casas familiares rurais, onde esses estudantes conheceram os detalhes dessa produção. Em média, cada família está produzindo até 3 toneladas de frutas vermelhas em áreas que não passam de 600 metros quadrados. Uma parte da produção é vendida para o programa da merenda escolar e o restante para o mercado regional. O plantio tem um acompanhamento técnico em todas as etapas para que tudo dê certo. Agora, por exemplo, os produtores estão se preparando para a próxima safra. É a época de fazer as podas de inverno e a fertilização do solo. Essas práticas são importantes para uma colheita farta lá em outubro e novembro. Bem, se a conversa de amanhã correr tudo bem, a intenção é exportar 100% da produção. Essa iniciativa é muito bem-vinda porque abre um novo mercado para os produtores familiares da região de União.

0: ia ter o Instituto Terra e Água para fazer o licenciamento ambiental e a outorga de água para o uso nas propriedades rurais. Bom, para falar um pouco desse assunto, hoje participa do nosso programa o Vitor Frana, extensionista de Carlópolis. Bom, uma das instruções é a respeito das outorgas. O Vitor explica para a gente que exigência é essa. Prestem atenção.
1: A outorga prévia, ela é para estabelecimentos que vão ser iniciados, né? Antes do início de construção do estabelecimento, você faz uma solicitação de outorga prévia para você ter, digamos assim, uma reserva de água para quando a sua piscicultura estiver pronta, você solicitar a outorga de direito para poder utilizar essa água. Então ela serve aí para você ter uma reserva de água que lhe garanta que você vai ter essa água disponível quando o seu empreendimento estiver construído. Após construído o empreendimento, antes da operação desse empreendimento, você vai precisar ter a solicitação da outorga de direito. Essa outorga de direito, ela precisa ser solicitada para você produzir se você captar a sua água para produzir o peixe. Você também vai ter que solicitar uma outorga de efluente relacionada à questão de liberação da água do tanque de produção para o recurso hídrico.
0: E só depois da emissão da outorga de água pelo órgão ambiental, o piscicultor pode dar entrada ao processo de licenciamento. E o tipo de licenciamento vai depender do empreendimento. Ouçam o que o Vitor diz dos tipos mais comuns de licenciamento ambiental.
1: Então, o primeiro deles é a LAC, que é uma licença ambiental por adesão e comprometimento. E compromisso, né? Esse é um empreendimento para pequenos estabelecimentos e a classificação do tamanho do estabelecimento é de 3 hectares de lâmina d'água e produtividade de 1 kg por metro cúbico por ano. Esses sistemas, eles são sistemas de recirculação de água, sistemas fechados. Então, você não vai ter emissão de efluente para o recurso hídrico. E aí, nos casos de sistemas que são feitos totalmente em alvenaria ou geomembrana, que são permeabilizados, você também pode ter essa licença e daí vai depender do tamanho e da produtividade do seu espaço. Então, que nem a produção aí em bioflocos, a produção em sistemas de tanques elevados, de geomembrana com recirculação de água, que essa água não volte para o recurso hídrico, você pode estar solicitando essa licença ambiental por adesão e compromisso. A licença que é mais utilizada e que enquadra a maioria das pisciculturas aí no estado do Paraná é a LAS, que é a licença ambiental simplificada. Então ela é para empreendimentos que são classificados como porte médio, então eles podem ser aí de 3 hectares a 15 hectares de lâmina d'água, e a produtividade dessas estruturas pode ir de 1 a 12 quilos por metro cúbico por ano. E aí o terceiro, que aí já é para grandes empreendimentos, né, é o chamado licenciamento trifásico. Trifásico porque ele tem três fases aí até você conseguir ter a licença para a produção de seus peixes. E ele é para empreendimentos aí de 15 hectares acima, maiores que 15 hectares, e com produtividade aí de 12 quilos por metro cúbico por ano.
0: O Vitor me explicou ainda que, no caso desses empreendimentos maiores, tem a fase da licença prévia, a licença de instalação e a licença de operação. Por isso, é chamado licenciamento trifásico. É bom saber que cada tipo de licença tem um prazo de validade, conforme essa instrução normativa. E o piscicultor tem que ficar ligado nesses prazos para não perder essas licenças. Nós vamos agradecendo a participação do Vitor e outra hora voltaremos a falar sobre mais algum detalhe do licenciamento dos empreendimentos de piscicultura.

Querobal, a agricultura é bem diversificada e o cultivo de mandioca é uma das atividades que vem ganhando importância. Cerca de 80 produtores se dedicam ao plantio de mandioca, tem médio, pequeno e grande produtor. Mas o que os técnicos

técnicos têm percebido é que muita gente está fazendo os cultivos sem muita técnica. Aí o resultado não é lá essas coisas. Tem produtor plantando morro abaixo, sem fazer uma adubação adequada ou em local onde a cultura não se desenvolve bem. O Luciano Pinheiro Sérgio, agrônomo do IDR Paraná, me disse que tem agricultor fazendo plantio de mandioca em áreas baixas, em solos muito úmidos, o que pode causar a podridão das raízes. Pois é, o ideal, antes de fazer o plantio, é consultar um técnico para saber se a área escolhida é adequada para a cultura da mandioca e fazer a adubação necessária de acordo com a análise do solo. Em Perobá, o plantio de mandioca vai até o fim deste mês. Então, a dica é que os produtores procurem assistência técnica para que a cultura se desenvolva e apresente uma boa produtividade. Bem, minha gente, nossos 10 minutinhos já chegaram ao fim. Eu deixo um forte abraço a todos vocês e amanhã estaremos de volta neste mesmo horário para mais uma apresentação do seu programa O Homem e a Terra. Até lá, tchau!

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6h46 aí, minha gente, aqui no nosso programa, no Alvorecer de Minha Terra, com a Cetramac de Missal, gente. 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Bom dia. Destaque da Ponto Forte Rede Bem Viver com as informações do esporte, hein, gente. Que coisa de louco, hein? Nós tivemos sábado Fluminense 3, perdeu Palmeiras? Palmeiras 2, Atlético Paranaense 1, Bragantino também 1, São Paulo 1, Coritiba 1, Chapecoense 3, Bahia também 3, Vasco da Gama 0, Santos 3. Os jogadores lá, teve uma polêmica nesse jogo aí do Vasco e Santos. Teve um jogador, que nem vou citar o nome, que isso a gente na verdade não nega cumprimento, não sei. Eu aprendi desde pequeno que não se nega um copo d'água pra ninguém, um cumprimento, um bom dia, um aperto de mão, de repente, né? Nem que seja assim rapidamente, se não gosta da pessoa, não sei. Mas teve um jogador, mas como fala o Gaúcho, teve um jogador que não quis cumprimentar o Neymar aí, né? Sabe aquela hora do cumprimento dos jogadores? Não quis, não deu a mão pro Neymar. No Vasco da Gama. São memórias que por ela eu perdi. Com certeza ela entende mesmo estando. Eu tava, não que eu esteja defendendo, né, ou falando, mas aí eu vi um cara falando sobre essa situação na internet. E se fosse o Neymar não querendo dar a mão para o jogador do Vasco? E se fosse? Bom, mas acabou perdendo o Vasco da Gama por 3-0, né? Atlético Mineiro 3, Grêmio 0. Aí. Que coisa séria, hein? Não. Pode fechar as portas, né? Atlético Mineiro 3, Grêmio 0. Mirassol 1, Flamengo 5. Nossa. É só o Grêmio que perde pro Mirassol mesmo, né? Vitória 1, Botafogo 0. Corinthians 1, Cruzeiro 2. Perdeu em casa o Corinthians, hein? E o Internacional encara o Remo hoje. O Internacional encara o Remo hoje. Próximos jogos, né?
O Grêmio encara o Bragantino fora de casa no domingo. Com certeza vai perder. Porque não tem condições. O time do Grêmio não consegue se acertar, hein? Que loucura isso. É, gente, o Palmeiras tá aí com 48 pontos, perdeu mais uma. E o Flamengo vem encostando, venceu mais uma. O Palmeiras tem 48, o Flamengo tem 45, é o segundo. Em terceiro, 41 pontos, o Atlético Paranaense. Em quarto, Fluminense, 38 pontos. Em quinto, Cruzeiro 36, em sexto Bahia 34. Em sétimo Bragantino 32. Em oitavo Atlético Mineiro 32. Em nono Corinthians 32. Em décimo Coritiba 31 pontos. Em décimo primeiro Botafogo 30. Décimo segundo Vitória 29. Décimo terceiro São Paulo 27. Décimo quarto Santos 25. Décimo quinto Grêmio 25. Décimo sexto Mirassol 23. Na zona do rebaixamento vai jogar hoje, né? Se vencer passa o Grêmio. É Internacional e Remo, né? Hoje tem 23 pontos, tem o Inter, é o 17º. 18º Remo 22, aí ó. 19º Vasco da Gama 22 e 20º a Chapecoense com 11 pontos. Aí o destaque na nossa manhã do esporte.

Vamos em frente com o nosso programa. O nosso ouvinte aqui pediu uma música, o meu amigo Ari. Ô Ari, tudo bem? Ele pediu Ari Moreira. Bom dia, Cleli, o Grêmio, hein? Jogou ontem. É, pedindo, acho que nem vou tocar tua música, não, tô brincando. Caboclo Magoado, Zico e Zeca, boa semana a todos nós. Ori, tá aí tomando mate, o time joga hoje, né? Bom dia, Cleni. É, Deus, eu te desejo a presença, de Deus em cada minuto do seu dia. Obrigado, Siluíro, no seu também, no seu dia aí.

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0: Muito bem, gente, agora 7 horas mais 5 minutos, 7:05, minha gente.
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0: Grande abraço para a dona Terezinha Pertilli, tudo bem? Bom dia, Cleni, abençoada semana, beleza? Deus sempre nos abençoe, amém? Segunda-feira, um dia de cada vez e Deus em todos eles. Abençoado seja o meu, o seu, o nosso dia. Bom dia.
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0: E nós vamos fechando aqui, gente, o nosso programa. Obrigado. Obrigado pelo carinho, pela audiência. Fica aqui o nosso agradecimento todo especial, né? Obrigado, gente. Uma ótima, maravilhosa semana. Valeu, valeu, meu povo. Um abraço. Bom dia.

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3: Sete horas e 13 minutos.
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1: KDM Internet Fibra informa. Campus Universitário de Santa Helena promoverá em setembro eventos sobre profissões e ciência. Sábado próximo será o dia D de multivacinação em Santa Helena. Homem é preso após ofender educadora social. PM apreende cocaína, crack e munição durante ação contra o tráfico. Adolescente é apreendida com mais de 22 quilos de maconha em ônibus. Bombeiros combatem incêndio em cerealista. Operação apreende 101 quilos de maconha, cigarros e pneus. 3 são presos com carga contrabandeada avaliada em 750 mil reais. Homem é preso com 147 quilos de maconha. Polícia investiga caso de jovem encontrado morto em aldeia indígena. Motorista de aplicativo é preso com 1 quilo de maconha durante entrega. Jato de 120 milhões de reais ligado a Daniel Vorcaro é localizado no Paraguai e retorna ao Brasil. Mais de 30 indígenas recebem punição interna após saque e confronto em rodovia. Homem tenta subornar policiais após ser flagrado alcoolizado em rodovia e acaba preso. Paraná segue como um dos maiores produtores de mel do Brasil. Candidatos a governador do Paraná iniciam campanha eleitoral com presenças em eventos. Mesmo ausente, Jair Bolsonaro é principal personagem do lançamento da campanha de Flávio. Lula admite tratamento para câncer e diz que lutará para a direita não vencer. Jornal diz que Trump volta a mirar sanções contra Alexandre de Moraes. Estas e outras notícias agora no Jornal da Manhã, edição desta segunda-feira, 17 de agosto de 2026.
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1: A semana começa com presença de sol sobre o interior do Paraná, o que favorece rápida elevação das temperaturas. Destaque para porções do norte, noroeste e aqui do oeste, com valores acima dos 32 graus. No centro-sul ao leste, nevoeiros ao amanhecer e máximas acima dos 25 graus pela tarde. No litoral, a nebulosidade ainda será marcante, com sol aparecendo em alguns momentos. Durante o dia amanhã, o aquecimento se acentua ainda mais no Paraná, com marcas ao redor dos 35 graus em muitos municípios aqui do oeste, sudoeste e noroeste. Os ventos sopram da direção norte com moderada a forte intensidade. Aquecimento acentua também no leste. Na quarta-feira, o sol predomina em todas as regiões, com aumento gradual da nebulosidade da tarde para a noite no oeste, sudoeste e centro-sul. No noroeste e norte, as temperaturas disparam, com valores ao redor dos 34 graus, enquanto nos Campos Gerais e leste, as marcas chegam aos 30 graus. Chuvas isoladas não estão descartadas nas regiões de divisa com Santa Catarina. Na quinta-feira, as instabilidades retornam com o avanço de uma nova frente fria. A sexta-feira próxima será marcada por baixas temperaturas no estado. Sexta-feira que vem será de tempo estável com temperaturas mais amenas. No final de semana, um novo sistema frontal favorece a formação de pancadas de chuvas e trovoadas com o ingresso de uma massa de ar frio na retaguarda. A previsão do tempo indica para hoje em Santa Helena céu claro com temperaturas de 22 a 31 graus. Para amanhã, céu claro com temperaturas entre 22 a 31 graus. Quarta-feira terá dia com muitas nuvens, com temperaturas de 20 a 25 graus. Quinta-feira, a previsão é para dia parcialmente nublado, com pancadas de chuva e temperaturas entre 16 a 21 graus. Sexta-feira próxima teremos céu claro, com temperatura oscilando entre 13 a 19 graus. Sábado terá céu claro, com temperaturas de 12 a 18 graus.
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1: Homem é preso após ofender educadora social. Um homem de 54 anos de idade foi preso em flagrante após ofender uma educadora social durante um atendimento de assistência social na rodoviária de Cascavel ontem. Segundo a Polícia Civil, uma equipe da Secretaria Municipal de Assistência Social fazia abordagens para oferecer serviços de acolhimento a pessoas em situação de rua quando o caso ocorreu. Conforme os relatos, a educadora social tentou iniciar uma conversa com o homem, que apresentava sinais de embriaguez. Ele recusou o atendimento e passou a conversar apenas com o educador social que acompanhava a equipe. Quando os profissionais se afastavam, o homem teria gritado uma ofensa racial contra a servidora. O colega de trabalho presenciou a situação e a guarda municipal foi acionada. As partes foram encaminhadas à delegacia da Polícia Civil, onde o homem foi ouvido. De acordo com a corporação, ele admitiu ter feito a ofensa, mas negou intenção racista e afirmou que seria apenas uma maneira de dizer. O delegado responsável formalizou a prisão em flagrante por injúria racial. O homem foi encaminhado à carceragem pública e permanece à disposição da justiça, aguardando a audiência de custódia. PM apreende cocaína, crack e munição durante ação contra o tráfico. A Polícia Militar apreendeu 20 gramas de cocaína, 12 gramas de crack e uma munição calibre 380 durante uma ação de combate ao tráfico de drogas em um bairro de Medianeira. O suspeito conseguiu fugir por entre as residências e não foi localizado. A ocorrência foi registrada quando equipes da Rotanda, 2ª Companhia do 14º Batalhão, realizava patrulhamento a pé em uma região conhecida pelo comércio de drogas. Segundo a PM, o suspeito percebeu a aproximação dos policiais e correu por entre casas, pulando obstáculos para escapar da abordagem. Durante o acompanhamento, os militares encontraram recipientes escondidos com drogas e uma munição calibre 380. Ao todo, foram apreendidos 29 Epdorfs com 20 gramas de cocaína e 46 pedras de crack, que somaram 12 gramas. Todo o material foi recolhido e encaminhado à delegacia da Polícia Civil de Medianeira, onde a ocorrência foi registrada. As buscas pelo suspeito continuam. A adolescente é apreendida com mais de 22 quilos de maconha em ônibus. Uma adolescente foi apreendida com 22 quilos 915 gramas de maconha dentro de uma mala durante uma abordagem a um ônibus interestadual em Foz do Iguaçu. A ação foi realizada por equipes da ROCAN do 14º Batalhão da Polícia Militar. Durante a fiscalização, os policiais fizeram buscas no bagageiro do ônibus e encontraram uma mala com a droga. A equipe verificou a etiqueta de identificação da bagagem e conseguiu localizar a passageira responsável pela mala. A adolescente foi apreendida e encaminhada junto com a maconha para a delegacia da Polícia Civil de Foz do Iguaçu. Bombeiros combatem incêndio em Cerealista. Militares do Corpo de Bombeiros foram acionados ontem para combater um incêndio. O fato aconteceu em uma empresa cerealista às margens da rodovia BR-277 em Santa Teresa do Oeste. Dois caminhões dos bombeiros, sendo um ABTR, Auto Bomba Tanque Resgate, e um Pipa, foram enviados ao local para combater o fogo. O incêndio era em um local alto, de difícil acesso, o que exigiu bastante atenção dos bombeiros. Os militares tiveram que subir pela estrutura ao lado de um silo para iniciar o combate ao incêndio. Outros detalhes não foram informados. As causas deverão ser apuradas pelos responsáveis e a empresa fará um levantamento para somar o prejuízo em razão do sinistro. Operação apreende 101 quilos de maconha, cigarros e pneus. Uma operação conjunta da Polícia Federal e da Polícia Militar apreendeu aproximadamente 101 quilos e 700 gramas de maconha, 76 caixas de cigarros e 20 pneus em diferentes pontos de Foz do Iguaçu. Também foram apreendidos 4 veículos durante as ações. As equipes iniciaram o trabalho após identificarem movimentações de embarcações fazendo travessias pelo Rio Paraná, vindas do Paraguai. A partir do monitoramento, os policiais passaram a fazer buscas em locais usados para receber e guardar as mercadorias. Os policiais encontraram 20 pneus em um depósito às margens do Rio Paraná. No total, 15 eram destinados a caminhões, 4 para automóveis e 1 para motocicleta. Cerca de meia hora depois, uma nova ação levou à apreensão de 33 caixas de cigarros em um depósito. As equipes localizaram outras 18 caixas de cigarros em um depósito nas proximidades da Ponte Internacional da Amizade. Mais tarde, os policiais encontraram aproximadamente 25 caixas de cigarros e 4 veículos em outro depósito. A ação também ocorreu após o acompanhamento de movimentações de embarcações do Rio Paraná. Os policiais acompanharam uma embarcação durante a travessia do rio e localizaram as margens do Rio Paraná aproximadamente 101 quilos e 700 gramas de maconha. As mercadorias, os veículos e a droga apreendidos foram encaminhados para os procedimentos legais. 3 são presos com carga contrabandeada avaliada em 750 mil reais. 3 pessoas foram presas com uma carga de mercadorias estrangeiras avaliadas em aproximadamente 752.300 reais na rodovia BR-277 em Cascavel. A abordagem resultou na apreensão de 2 veículos e diversos produtos, incluindo 1.156 frascos de tiros hepatida, 43 frascos de reta trutida e 17 celulares de alto valor. A ação foi desenvolvida pela Força Integrada de Combate ao Crime Organizado no Paraná, FICO, em conjunto com o Batalhão de Polícia de Fronteira, PPFRON. Durante a abordagem a 2 veículos, os policiais encontraram mercadorias de procedência estrangeira escondidas no interior dos carros. Além dos medicamentos, foram apreendidos 93 perfumes, 44 cosméticos e 9 cigarros eletrônicos, além de outros produtos. Os 2 veículos também foram apreendidos. Somados aos produtos encontrados, eles têm valor estimado em R$752.300. Foram presos 2 homens e 1 mulher. Os 3 foram encaminhados à Delegacia da Polícia Federal em Cascavel. Segundo as autoridades, a ocorrência está relacionada, em tese, aos crimes de contrabando, descaminho e falsificação de medicamentos. Os veículos e todos os produtos apreendidos permaneceram à disposição das autoridades para os procedimentos legais. Homem é preso com 147 quilos de maconha. Um homem de 24 anos de idade foi preso com 147 quilos, 280 gramas de maconha, durante uma abordagem policial na BR-277 em Santa Teresa do Oeste. Segundo a Polícia Militar, a Central de Inteligência do 6º Batalhão recebeu informações de que um veículo estaria transportando drogas pela rodovia. O acompanhamento foi feito pelo Falcão 15 do Comando de Aviação da Polícia Militar, COMAV, desde o município de Céu Azul até a chegada das equipes terrestres. Já em Santa Teresa do Oeste, os policiais visualizaram o veículo transitando em velocidade incompatível com a via e apresentando aparente excesso de peso. A equipe realizou a abordagem com sinais luminosos e sonoros e o condutor acatou a ordem. Durante a vistoria no veículo, os policiais localizaram grande quantidade de maconha. A droga estava distribuída pelos bancos, assoalho e bagageiro. O veículo estava sem o banco traseiro. Após a pesagem, foram contabilizados 147 quilos, 280 gramas de maconha. Além da droga, os policiais apreenderam um veículo, um telefone celular, uma carteira com documentos e cartões bancários, R$81,25 em dinheiro e uma mochila com roupas e objetos de higiene pessoal. O homem foi detido e encaminhado à delegacia da Polícia Civil, juntamente com o veículo e todo o material apreendido. Ele deve responder, em tese, pelo crime de tráfico de drogas. Polícia investiga caso de jovem encontrado morto em aldeia indígena. Um homem de 26 anos foi encontrado morto dentro de uma residência na aldeia Tequá, Marangatu, em Guaíra. Segundo a Polícia Militar, o rapaz estava na residência desde a noite anterior. Conforme relatado pelos proprietários do imóvel aos policiais, ele chegou, aparentemente embriagado, pediu água, comida e perguntou se poderia dormir no local. Como era conhecido da aldeia, foi acolhido. O proprietário saiu para trabalhar e, ao retornar, percebeu que o rapaz não acordava e acionou um agente de saúde da aldeia. O SAMU foi chamado e constatou o óbito. De acordo com a polícia, não foram identificadas lesões aparentes no corpo. O local foi isolado e equipes da Polícia Científica e do Instituto Médico Legal foram acionados. O corpo foi encaminhado para a necropsia, onde as causas da morte serão determinadas. A Polícia Civil acompanha o caso.
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6: 7:29.
1: Motorista de aplicativo é preso com 1 quilo de maconha durante entrega. Um motorista de aplicativo foi preso com 1 quilo de maconha durante uma suposta entrega de drogas em Cascavel ontem. Na sequência da ocorrência, policiais do pelotão de choque encontraram ainda mais cocaína e munições calibre 38. Segundo as informações apuradas, a equipe já havia recebido denúncias sobre tráfico de drogas em uma residência daquele bairro e foi até o endereço para verificar a situação. Ao chegar no local, os policiais encontraram 3 pessoas em frente à casa. 2 foram abordadas enquanto uma terceira fugiu. Durante a ação, um carro de aplicativo chegou ao endereço. No veículo havia uma mochila com aproximadamente 1 quilo de maconha. Conforme as informações levantadas pela equipe, a droga seria entregue naquela residência. O motorista recebeu voz de prisão e, a partir dos dados de endereço cadastrados no aplicativo, os policiais seguiram até a residência dele para dar continuidade às buscas. Ao todo, a ocorrência terminou com a apreensão de 1 quilo de maconha, 14 gramas de cocaína, 1 comprimido de êxtase, 3 celulares, R$116 em dinheiro, 12 munições calibre 38 e uma balança de precisão. O motorista e os outros 2 abordados foram encaminhados para os procedimentos cabíveis. A maconha, cocaína e as munições foram apreendidas. Jato de R$120 milhões ligados a Daniel Vorcaro é localizado no Paraguai e retorna ao Brasil. Um jato executivo avaliado em aproximadamente R$120 milhões ligado ao ex-banqueiro brasileiro Daniel Vorcaro foi localizado no Paraguai e trazido de volta ao Brasil ontem. Segundo informações divulgadas pelo jornal ABC Color, com base na imprensa brasileira, a apreensão teve participação da Polícia Federal do Brasil e apoio da Secretaria Nacional Antidrogas, SENAD, do Paraguai. A aeronave foi levada ao Aeroporto Internacional de Brasília, onde fica à disposição da Justiça Brasileira para o cumprimento das medidas judiciais cabíveis. O avião é um Gulfstream GVSP, prefixo PRPSE, registrado em nome da Viking, empresa de gestão patrimonial pertencente a Vorcaro, ex-controlador do Banco Master. O empresário está preso em Brasília desde 4 de março. O valor estimado da aeronave é de R$120 milhões, equivalente a mais de US$20 milhões. Um dos pontos que chama atenção no caso é a movimentação da aeronave mesmo depois da prisão de Vorcaro. Segundo o jornal ABC Color, citando informações publicadas pelo UOL e investigações jornalísticas do jornal Folha de São Paulo, foram identificados pelo menos 16 voos internacionais feitos enquanto o ex-banqueiro estava preso. As rotas ligavam diferentes pontos da América do Sul, Europa, Estados Unidos e Oriente Médio. A Assunção aparecia repetidamente como origem ou destino dos voos. Até o momento, não foram divulgadas as identidades dos passageiros que utilizavam o avião, nem a finalidade das viagens feitas nesse período. A defesa de Vorcaro, conforme a publicação paraguaia, não havia se manifestado sobre o assunto após ser procurada pela imprensa brasileira. A localização da aeronave contou com a colaboração das autoridades paraguaias para garantir a custódia do jato e permitir a transferência para o Brasil. Mais de 30 indígenas recebem punição interna após saque e confronto em rodovia. Mais de 30 indígenas receberam punição interna ontem por participação no saque de uma carga e no confronto com policiais registrado na BR-277 em Nova Laranjeiras. Segundo lideranças da terra indígena Rio das Cobras, eles estão detidos na cadeia interna da aldeia Trevo. A medida foi tomada pelas próprias lideranças, que reuniram representantes da segurança interna das aldeias após os episódios registrados na rodovia. Segundo o cacique de Rio das Cobras, Ângelo Cavintá Rufino, as pessoas responsabilizadas pela comunidade reconheceram os erros durante as discussões realizadas após a ocorrência. Disse ele que hoje as pessoas que fizeram esse problema reconheceram seus erros e hoje eles estão aqui pagando para as lideranças, para as comunidades. Além da detenção interna, conforme o cacique, os envolvidos deverão cumprir serviços comunitários dentro do território indígena. Ângelo afirmou que a medida cumpre o compromisso assumido pelas lideranças após os acontecimentos da semana passada. O episódio que motivou a punição aconteceu na terça-feira, dia 11, na rodovia BR-277, no trecho que atravessa a terra indígena Rio das Cobras, em Nova Laranjeiras. Dois caminhões se envolveram em um grave acidente e um deles, carregado com eletrodomésticos, tombou. Na sequência, parte da carga começou a ser saqueada. A situação evoluiu para um confronto quando equipes de segurança tentaram impedir a retirada dos produtos e garantir o trabalho dos socorristas. Pedras e pedaços de madeira foram arremessados contra policiais e um agente ficou ferido. Mais de 40 policiais foram mobilizados para aquela ocorrência, incluindo equipes especializadas. As lideranças de Rio das Cobras também pretendem ampliar a discussão sobre os episódios registrados no trecho da BR-277 que atravessa o território indígena. Segundo as informações repassadas, durante esta semana deverá ser solicitada uma reunião com órgãos públicos para discutir medidas relacionadas à segurança e aos problemas recorrentes naquela rodovia. A intenção das lideranças é buscar alternativas para evitar novos episódios semelhantes e impedir que as ocorrências prejudiquem a imagem das comunidades que vivem no território. Homem tenta subornar policiais após ser flagrado alcoolizado em rodovia e acaba preso. Um homem de 44 anos de idade foi preso após oferecer dinheiro a policiais para tentar evitar a apreensão de uma motocicleta na tarde de ontem na PR-180 em Cascavel. Segundo o batalhão de polícia rodoviária, ele também havia ingerido bebida alcoólica e não possuía carteira nacional de habilitação, a CNH. A abordagem aconteceu durante uma operação de fiscalização de trânsito com o uso do etilômetro. O homem estava em uma Sandal Web 100. Durante a verificação, os policiais constataram que ele não era habilitado e que a motocicleta apresentava débitos administrativos junto ao DETRAN. O teste do etilômetro apontou 0,27 miligramas de álcool por litro de ar expelido, resultado que configura infração de trânsito. Diante das irregularidades, os policiais iniciaram os procedimentos para recolher a motocicleta e emitir as notificações. Segundo o batalhão de polícia rodoviária, neste momento, o homem ofereceu dinheiro aos policiais para que a moto fosse liberada. Ele recebeu voz de prisão em flagrante.

0: 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Como ingressar na UTFPR? 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O quarto Integra Ciência, feira de ciências e mostra científica, será uma exposição de projetos científicos. As instituições de ensino interessadas em participar devem efetuar a inscrição prévia até o dia 14 de setembro. O preenchimento do formulário é realizado online.
1: Sábado próximo será o dia D de multivacinação em Santa Helena. A Prefeitura de Santa Helena, por meio da Secretaria de Saúde, promove até o dia 1º de setembro a campanha de multivacinação desse ano. O objetivo é atualizar as cadernetas de vacinação e alcançar quem está com doses atrasadas ou esquemas incompletos. O atendimento acontece nas 7 unidades básicas de saúde do município. A campanha é voltada a crianças e adolescentes menores de 15 anos, ou seja, até 14 anos, 11 meses e 29 dias. A aplicação é feita conforme a caderneta de cada pessoa, seguindo o calendário de vacinação. Na unidade, a equipe de saúde verifica o histórico e indica as doses que estão faltando. No sábado próximo, dia 22, 7 UBSs de Santa Helena abrem para o dia D de mobilização, das 8 às 17 horas. A data foi escolhida para atender quem não consegue procurar a unidade durante a semana por causa do trabalho ou da rotina escolar. Nos demais dias, o atendimento segue o horário normal das unidades, de segunda a sexta-feira, das 7h30 às 11h30 e das 13 às 17 horas. Para ser atendida, é preciso levar a caderneta de vacinação e um documento de identificação. Doação de órgãos em hospital regional ajuda a salvar 5 vidas. Uma captação de órgãos feita no Hospital Bom Jesus em Toledo no sábado passado possibilitou salvar 5 vidas. A família de um paciente de 67 anos autorizou a doação de fígado, rins e córneas após a confirmação da morte encefálica. O paciente era de Maringá e trabalhava na construção civil no Paraguai. Ele sofreu um acidente vascular e encefálico isquêmico, AVI, grave, que evoluiu para a morte encefálica. Durante o acolhimento e a comunicação da difícil notícia, um dos familiares contou à equipe do hospital que o paciente tinha manifestado, ainda em vida, o desejo de ser doador de órgãos. A autorização da família permitiu a captação na tarde do sábado. Os órgãos foram destinados para transplantes e poderão beneficiar 5 pessoas. A operação contou com suporte logístico aéreo durante a noite. Uma aeronave da Casa Militar do Governo do Paraná esteve no Aeroporto Municipal de Toledo para auxiliar no transporte. O terminal aeroportuário tem sido utilizado em operações desse tipo para oferecer condições para agilizar o deslocamento das equipes e órgãos. O aeroporto também vem ganhando destaque regional em missões aeromédicas e humanitárias. Após a captação, os órgãos foram encaminhados rapidamente para centros especializados em Curitiba, Londrina e Cascavel, onde seguiram os procedimentos necessários para os transplantes.
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2: 7:42.
3: Paraná segue como um dos maiores produtores de mel do Brasil. A informação com o repórter Daniel Carvalho.
4: O Paraná é o segundo maior produtor de mel do país. De acordo com o último levantamento do IBGE, o estado produziu 9,8 mil toneladas de mel. O Paraná detém 14,6% da produção nacional de mel. Em segundo está o Piauí com 12,6% e Rio Grande do Sul com 12%. Minas Gerais com 10,9%, São Paulo com 10% e Ceará com 9% norteiam as primeiras posições. A região Nordeste continua se destacando como a maior produtora nacional, com um total de 26,52 mil toneladas. Dois municípios paranaenses se destacam no pódio da produção de mel nacional. Arapoti é o segundo maior produtor nacional e Ortigueira em quinto lugar. Os dois municípios estão localizados nos Campos Gerais. Segundo o IBGE, a produção nacional de mel ficou em 67.304 toneladas e é mais alto valor já registrado na série histórica da pesquisa, que vem desde 2016. O setor vem alavancando recordes a cada ano. O veterinário Roberto Carlos Andrade da Silva, do DERAL, lembra que a produção vem se mantendo, apesar das adversidades climáticas, ameaça de agrotóxicos e desmatamentos, além da poluição ambiental. O mercado de soja registrou uma mudança histórica na composição de lucros da indústria de esmagamento no Brasil. Pela primeira vez, a participação do óleo praticamente se igualou ao do farelo, reflexo direto da demanda crescente do setor de biocombustíveis. No ano passado, o cenário era bem diferente. O farelo respondia por 62% da margem e o óleo por apenas 37%. O avanço se explica pelo aumento da mistura obrigatória de biodiesel no diesel fóssil. O movimento se refletiu na chamada crush margin, indicador que mede o retorno financeiro em relação ao custo da soja em grãos. Projeções oficiais indicam que a demanda seguirá firme, consolidando a soja como um dos pilares do agronegócio brasileiro e reforçando o papel do país como grande fornecedor mundial de derivados.
3: Volume liberado para renegociação do endividamento rural corresponde apenas a 13% da carteira problemática. O Ministério da Fazenda publicou uma portaria que autoriza o pagamento da equalização das taxas de juros nas operações de renegociação de dívidas rurais. No entanto, o valor é considerado insuficiente e está abaixo, inclusive, do anunciado pelo governo. A soma dos recursos não passa de 25 bilhões e 800 milhões de reais, distante dos mais de 100 bilhões de reais anunciados pela equipe econômica do governo. O cenário piora com a inclusão do banco, com a exclusão do Banco Nacional de Desenvolvimento Econômico e Social, BNDES, do hall de instituições financeiras. A liberação ocorre em meio à instalação no Congresso Nacional da Comissão Mista da Medida Provisória. A Frente Parlamentar da Agropecuária, FPA, tem articulado para acelerar a tramitação da MP e trazer melhorias ao texto. Mais da metade dos membros da comissão são integrantes da FPA. A portaria autorizativa era um dos ritos finais para disponibilizar os recursos para o produtor endividado e foi publicada na quinta-feira passada, dia 13, quase um mês depois da medida ser publicada. Agora, além de ter apenas 90 dias para buscarem as linhas de renegociação, o baixo volume liberado coloca ainda mais pressão sobre os produtores rurais. Os 25 bilhões e 800 milhões de reais de recursos equalizados liberados representam cerca de 13% da carteira problemática do setor, que é de 197 bilhões e 200 milhões de reais, segundo os últimos dados do Banco Central. Além disso, esse volume não inclui as cédulas do produto rural, CPRs, emitidas por produtores para fornecedores e trading. A portaria já levanta críticas do setor devido ao montante. Segundo a Associação dos Produtores de Soja e Milho do Estado de Mato Grosso, a ProSoja, o volume disponibilizado frustra até mesmo as expectativas mais pessimistas do setor. A entidade aponta que a MP traz instrumentos para que as instituições financeiras possam fazer operações de renegociação usando recursos próprios. Porém, essa possibilidade ainda não seria suficiente para abarcar a demanda pela renegociação. No atual patamar das taxas de juros, essa possibilidade precisa ser vista com cautela, alongar uma dívida sem compatibilizar o custo financeiro com a capacidade de geração de caixa da atividade pode significar apenas transferir para o ano que vem e para os anos seguintes parte dos problemas que o setor enfrenta hoje, indicaram os sojicultores de Mato Grosso. A normativa da última quinta-feira aponta que dos 25 bilhões e 800 milhões de reais, cerca de 24 bilhões e 100 milhões são para a agricultura empresarial, enquanto o restante, 1 bilhão e 600 milhões de reais, estão destinados à agricultura familiar. Ela também apresenta quais instituições financeiras estão autorizadas a operar com o crédito equalizado dentro da MP das renegociações das dívidas. Ao todo, são 10 financeiras.
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2: 7:49.
3: Candidatos a governador do Paraná iniciam campanha eleitoral com presenças em eventos. Sandro Alex, do PSD, começou a campanha eleitoral falando em não deixar o estado parar. Ele afirmou que está começando a campanha e é esse o clima, a energia aqui no Paraná. É de não deixar o Paraná parar, é de seguir em frente, avançando. O trabalho que transformou o Paraná, disse ele, que vai dar continuidade. Afirmou que ele e Rafael Greca, junto com todo o time de candidatos ao Senado, também à Câmara e à Assembleia Legislativa. Sérgio Moro disse ontem que o foco da sua campanha é o combate à corrupção. Sérgio Moro afirmou que é uma campanha de honestidade, de combate ao crime, de combate à corrupção e para atender o cidadão, porque todo centavo desviado é um centavo que falta na saúde, na educação e na infraestrutura, na sua análise. Aqui, disse Sérgio Moro, que o grupo político representa o espírito da Lava Jato, juntamente com a direita e a centro-direita contra o PT e contra o Centrão. O primeiro turno das eleições desse ano será em 4 de outubro. O segundo turno, se for necessário, está marcado para 25 de outubro. No Paraná, os partidos definiram 8 nomes na disputa pelo governo. São eles: Adriano Teixeira, do PCO, Alexandre Salomão, do Mobiliza, Luiz França, do Missão, Requião Filho, do PDT, Samuel Matos, do PSTU, Sandro Alex, do PSD, Sérgio Moro, do PL e Tainá Miessa, do UP. Mesmo ausente, Jair Bolsonaro é principal personagem do lançamento da campanha de Flávio. O ex-presidente Jair Bolsonaro, do PL, cumpre prisão domiciliar em Brasília e não pôde comparecer ao lançamento da campanha de seu filho, o senador Flávio Bolsonaro, à presidência da República nesse ano, ontem em Copacabana, na zona sul do Rio de Janeiro, mas foi lembrado, exaltado o tempo todo. O tom emocionado de lamentação pela ausência esteve presente nos discursos de todos os candidatos e teve auge quando Flávio interpretou sua fala para que fosse reproduzido trecho de um discurso do pai em que Jair exalta o Brasil e a família. Sem atrair grande público e longe de causar o frisson que seu pai provocava entre os eleitores, Flávio admitiu durante seu discurso: é difícil comparar o filho do Pelé com o Pelé. O ato, em manhã bastante nublada no Rio, reuniu os principais candidatos do PL do Rio de Janeiro, Douglas Ruas, que disputa o governo do estado, sua candidata vice Fernanda Loubach, os candidatos ao Senado Carlos Portinho e Carlos Jordi e diversos candidatos a deputado federal e estadual, além do candidato a vice na chapa presidencial Alfredo Gaspar, do presidente do PL Valdemar Costa Neto e do senador Rogério Marinho, que é coordenador da campanha de Flávio. O tom dramático pela ausência de Jair foi ressaltado nos discursos. Tentaram matar seu pai, separaram sua família, disse Alfredo Gaspar, mas o Brasil vai levantar a bandeira verde e amarela, acrescentou ele. Lula admite tratamento para câncer e diz que lutará para a direita não vencer. O presidente Luiz Inácio Lula da Silva abriu ontem em São Bernardo do Campo, em São Paulo, a campanha pela reeleição com um discurso de confronto com a direita, críticas ao governo Jair Bolsonaro e promessas para um eventual quarto mandato. O ato foi realizado no Estádio Municipal 1º de Maio, a antiga Vila Euclides, palco das grandes assembleias dos metalúrgicos do ABC no fim dos anos 70. Ele também admitiu estar fazendo radioterapia para tratar de um câncer de pele na cabeça. Lula afirmou que sua candidatura tem como principal motivação impedir o retorno da direita ao Palácio do Planalto. Afirmou que enquanto ele for vivo, não vai parar de lutar e nem deixar que a direita volte a governar o país. Em outro momento, convocou militância a comparar os resultados de seu governo com os da gestão anterior, especialmente em emprego, inflação e educação. Sem citar Bolsonaro nominalmente, o presidente voltou a mencionar a atuação do governo anterior durante a pandemia de Covid-19. Disse Lula, uma direita que ficava dando risada das crianças que estavam morrendo por falta de remédio. Uma direita que é responsável pela morte de 400 mil pessoas de Covid por irresponsabilidade com a vacina, afirmou ele. Em seguida, questionou a postura de seus adversários diante das mortes provocadas pela doença. Mesmo com a campanha tentando adotar um formato mais controlado para os discursos, Lula falou de improviso e percorreu temas pessoais e políticos ao longo do ato. A escolha da Vila Euclides reforçou o vínculo com sua trajetória sindical e serviu de cenário para um discurso marcado por lembranças de sua formação política, da prisão e de episódios familiares. Jornal diz que Trump volta a mirar sanções contra Alexandre de Moraes. O governo Trump voltou a discutir novas sanções contra o ministro Alexandre de Moraes do Supremo Tribunal Federal, segundo o jornal britânico Financial Times. A medida aprofunda a crise diplomática entre os dois países, hoje no nível mais baixo em décadas. A Casa Branca considera retomar a punição aplicada a Moraes no ano passado e revertida em dezembro. As sanções se basearam na Lei Magnitsky Global, instrumento criado para punir graves violações de direitos humanos. Elas atingiram Moraes, a esposa e uma empresa da família. A retirada veio após reunião e ligações entre Trump e Lula. A acusação original partiu do secretário do Tesouro dos Estados Unidos, Scott Bessent. Ele apontou campanha opressiva de censura, detenções arbitrárias que violam direitos humanos e processos politizados. O texto citava ações contra o ex-presidente Jair Bolsonaro, condenado a 27 anos de prisão por tentativa de golpe e aliado de Trump. Segundo pessoas a par do assunto, a reimposição das medidas está em consideração. O mecanismo congela ativos dos Estados Unidos e proíbe empresas e cidadãos dos Estados Unidos de negociar com os alvos. Há muitos fatores e um padrão consistente de abuso. Este é apenas o mais recente, afirmou uma das fontes. As preocupações nunca desapareceram. Moraes ganhou projeção global após confronto com Elon Musk, quando determinou o bloqueio da plataforma X no país. Para um interlocutor próximo do governo dos Estados Unidos, Moraes persegue aliados de Bolsonaro. O novo foco dos Estados Unidos em Moraes ganhou força após o magistrado autorizar buscas contra um jornalista e supostas fontes. O Financial Times não informou qual é a investigação, mas pode estar relacionada a outro ministro da corte, Flávio Dino, e de sua família. Moraes argumentou que as informações foram obtidas e divulgadas ilegalmente, com risco à segurança dos familiares. Fauci se recusa a depor novamente no Senado dos Estados Unidos após ser acusado de desacato. O médico e ex-coordenador da resposta nacional dos Estados Unidos à pandemia de Covid-19, Anthony Fauci, se recusou a comparecer voluntariamente a uma nova audiência do Senado dos Estados Unidos. A recusa ocorre dias depois de ele ter sido acusado de desacato por uma comissão da Casa Alta americana após se negar a responder a mais de 100 perguntas sobre sua atuação durante a pandemia. O novo pedido de depoimento foi feito pelo senador republicano Ron Johnson, presidente da Subcomissão Permanente de Investigações do Senado, que conduz uma apuração paralela sobre a resposta do governo americano à pandemia, incluindo questões relacionadas à segurança e à eficácia das vacinas contra a Covid-19. Em uma carta enviada a Johnson, um advogado de Fauci afirmou que obrigá-lo a prestar novo depoimento depois da audiência realizada em julho representaria uma tentativa de assediar ou degradar o ex-diretor do Instituto Nacional de Alergia e Doenças Infecciosas por motivos políticos, revelou uma agência de notícia. A recusa também ocorre em meio ao aumento da pressão de parlamentares republicanos sobre Fauci. Durante a audiência de julho, ele invocou a quinta emenda da Constituição americana, que protege uma pessoa contra a obrigação de produzir declarações que possam ser usadas para intimidá-lo, para não responder às questões sobre sua atuação na pandemia. Brasil se junta à China, Irã e Rússia em lista de países que aplicaram restrições à rede social. O anúncio da suspensão das transmissões ao vivo do Discord pela Agência Nacional de Proteção de Dados, ANPD, colocou o Brasil ao lado dos regimes da China, Rússia e Irã na lista de países que já impuseram algum tipo de restrição à plataforma. A suspensão foi anunciada na última quarta-feira, dia 12. Segundo a ANPD, as transmissões ao vivo pela plataforma deverão permanecer indisponíveis até que a empresa demonstre ter adotado medidas técnicas e de segurança suficientes para reduzir riscos a crianças e adolescentes. De acordo com a agência, a decisão, motivada por evidências de que as lives vinham sendo usadas de forma recorrente em episódios relacionados à violência, assédio, automutilação e suicídio.
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3: Na rodada do Brasileirão, Grêmio é goleado pelo Atlético Mineiro. Santos deixa Z4 e Atlético Mineiro amplia sequência invicta. Pelo Brasileirão Feminino, São Paulo e Palmeiras triunfam e Santos é eliminado na 16ª rodada. Informações do esporte com Joyce Santos. Na rodada do Brasileirão, Grêmio é goleado pelo Atlético Mineiro. Santos deixa Z4 e Atlético Mineiro amplia sequência invicta. Pelo Brasileirão Feminino, São Paulo e Palmeiras triunfam e Santos é eliminado na 16ª rodada. Informações do esporte com Joyce Santos.
11: Chapecoense e Bahia empataram por 3-3 neste domingo na Arena Condá pela 23ª rodada do Campeonato Brasileiro. Em um jogo movimentado, Ale Roveles, Cauã e Acevedo marcaram para o Bahia, enquanto Giovanni Augusto, Marcinho e Túlio Oliveira fizeram os gols da Chapecoense. Com o resultado, o Bahia chegou ao 5º empate consecutivo no Brasileirão e ocupa a 5ª colocação. Após a partida, o técnico da Chapecoense, Rafael Lacerda, avaliou o resultado.
12: Se eu olhar para a tabela, não foi bom. Se eu olhar pelo desempenho da equipe e vendo contra quem a gente jogou, a potência que é o Bahia hoje, né? pelo poder de investimento, pela qualidade individual dos atletas, foi um grande resultado, um grande jogo.
11: O Santos venceu o Vasco por 3-0 no São Januário. Neymar participou diretamente de 2 gols, cobrando as faltas que originaram os gols de William Arão e Luan Pérez. Com a derrota, o Vasco chegou a 7 jogos sem vencer e permanece no Z4. Já o Santos deixou a zona de rebaixamento e subiu para o 14º lugar com 25 pontos. O técnico do Peixe, Cuca, celebrou o resultado.
13: Um bom jogo, um belo jogo, e vencer a primeira fora de casa, né? Então é um campeonato muito difícil. Hoje as duas equipes com o mesmo número de pontos, diferença ali no saldo de gols, e um jogo decisivo, campo cheio.
11: O Atlético Mineiro venceu o Grêmio por 3-0. Vitor Hugo abriu o placar e Coelho marcou 2 vezes para garantir a vitória do Galo. Com o resultado, o Atlético Mineiro chegou ao 9º jogo invicto e subiu para a 8ª posição. O Grêmio caiu para o 15º lugar com 25 pontos. Também pela 23ª rodada, o Flamengo atropelou o Mirassol por 3-0, o Vitória triunfou por 1-0 contra o Botafogo e o Cruzeiro venceu o Corinthians por 2-1. O São Paulo goleou o Botafogo por 5-1 no Nilton Santos pela 16ª rodada do Brasileirão Feminino. Após sair atrás no placar, o time paulista virou com 2 gols de Giovanna Crivellari e ampliou com Carla Alves, Milena Carioca e Vi Amaral. O tricolor chegou aos 38 pontos e segue em segundo, enquanto o Botafogo é o lanterna com 5. O Palmeiras venceu o Juventude por 3-0 na Arena Barueri, com 2 gols de Bia Zanerato e 1 de Gláucia. O resultado manteve o Verdão na 3ª colocação, com 35 pontos. O Juventude ocupa o 15º lugar, com 10 pontos. O Santos perdeu por 3-2 para o Flamengo em Diadema. Fernandinha, Cristiane e Digeni marcaram para as cariocas, enquanto Lari e Carol Baiana descontaram. Com a derrota, o Santos foi eliminado da competição com 1 rodada de antecedência e está em 12º lugar, com 20 pontos. O Flamengo é o 7º, com 27.
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5: 8:07.
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8 horas 9 minutos. Bom dia. Bom dia, bom dia, bom dia, bom dia, bom dia, bom dia, bom dia, bom dia, bom dia, Santa Helena. Bom dia, região oeste do Paraná. Bom dia, Paraná, bom dia, Brasil, bom dia, mundo. Estamos chegando. Estamos chegando aí na manhã, Grande Lago, no seu programa Grande Lago Show. É a segunda-feira aí, gente. Segundou. Manhã ensolarada. Manhã maravilhosa já começando aí, né? Vamos lá, gente, com o pé direito. Pra quem não exagerou no final de semana, tá tudo certo, hein? Bom dia, bom dia, bom dia, bom dia. Mais um dia, mais uma semana começando. E hoje é dia 17 de agosto de 2026, Brasil. Everything is just the way it should be. Bom dia, bom dia, bom dia, bom dia, bom dia. Manhã, manhã de sol aí, gente. O nosso carinho, nosso abraço para vocês aí em toda a nossa região.

Bom dia. Energias recarregadas, bateria recarregadas para mais uma semana de trabalho, de lutas. Bom dia, bom dia, bom dia. Bom dia, mamãe, bom dia, dona de casa, bom dia, secretária do lar, bom dia, empregada doméstica, cuidadoras, diaristas. Bom dia para vocês aí na nossa manhã. A todas vocês aí de folga ou de férias merecidas, ou no seu trabalho diário em casa, bom dia, bom dia, bom dia. Ou se preparando para o trabalho fora, ou a você que já está aí trabalhando. Bom dia, bom dia, bom dia. As mulheres da cidade, das empresas, as mulheres no sítio, na granja, na fazenda, a você que acorda cedo sempre também, para ouvir aqui o nosso programa, o nosso bom dia todo especial. Nós que estamos desde a madrugada, desde as 5 horas da manhã, com a programação aí da Grande Lago. Bom dia, bom dia.

Bom dia a todas vocês, o nosso carinho, nosso abraço. Bom dia, as mulheres, bom dia, os homens, bom dia, o papai. Bom dia, as crianças, os jovens, a terceira idade. Bom dia, o biso, a bisa. Bom dia a todo mundo, a quem está nos dando uma carona. Hoje, segunda-feira, dia 17, marcando o dia 229 do ano, 62,7% do ano já está se passando. Hoje é dia do pão de queijo. Hoje é dia do pão de queijo. Quem tem uma receita boa do pão de queijo aí, manda pra nós. Tem algum mistério pão de queijo, não? Hoje é dia de São Jacinto. Hoje também é dia do patrimônio histórico. Oito horas, 12 minutos, 8 e 12. Hoje é dia do pão de queijo. Quem gosta de pão de queijo aí, hein? Bom dia!

E já vamos destacando então na nossa manhã, na manhã Grande Lago, vem aí o momento de reflexão, a mensagem do dia.

E a mensagem hoje, agora aqui na nossa manhã. A gente que vem sempre com opinião contrária, que muitas vezes nem sequer entende a legenda, que chega e já quer se sentar na janela, querendo se apossar do que nem é seu. É tanta gente certinha, tanta gente isenta de culpa, gente que sabe de tudo e que só vê no outro a capacidade de errar. Gente que critica, que fala do outro, que não se coloca no lugar de ninguém. Gente que vem sempre com opinião contrária, que muitas vezes nem sequer entende a legenda e chega e já quer sentar na janela. O mundo está cheio de pessoas que se acham tanta coisa e mal conseguem se sustentar por dentro. O foco principal é atacar, é se intrometer, é não ajudar, é bisbilhotar e estar sempre pronto a ofender, sempre com razão, sempre com verdade, ou imagina ter verdade, possuir a verdade, falar a verdade. Fique imaginando que todas essas pessoas devem se sentir o suprassumo da sabedoria, da inteligência. Devem achar que sempre estão certas, que somente elas têm a voz da verdade e da razão. O amém, muitas vezes, sai da boca para fora. O perdão é coisa de quem é fraco e resiliência é palavra fora de moda. É o que vejo. Gente sem escrúpulo, gente que detona, gente que sempre está pronta a oferecer críticas destrutivas, em vez de se elevar espiritualmente, emocionalmente, gente indisposta a se engajar no auxílio ao próximo, a se colocar com empatia, a prestar solidariedade e ativar o humanismo. São pessoas dentro do seu mundo ou mundinho cheio de amargura e confusão mental. Tudo que fazem é certo, tudo que dizem é correto. A maioria está pronta a apontar o dedo, mas não enxerga os próprios defeitos. É o que vemos. Está errando e quer levar todo mundo junto com o seu erro, dizendo estar certo. É muita gente dizendo e pouco se importando. Gente que dorme em cima da própria arrogância, achando que tem a consciência tranquila. Chega a ser lamentável a falta de sincronicidade humana, a falta de respeito e consideração. Que Deus nos ajude, que Ele nos proteja, que Ele nos traga para o eixo, para o caminho da verdade e não das sandices alheias, do fanatismo. Uma grande parte já está adoecida moralmente, internamente, espiritualmente. Parece que vivemos em tempos de juízo final. Bom dia para você na nossa manhã.

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8: Muito bem, 8 horas, mais 27 minutos, 8:27 na nossa manhã Grande Lago, no seu programa Grande Lago Show, e vamos trazendo as informações de hoje, que é notícia.

Casas Bahia entra com pedido de recuperação judicial. Empresa tem dívidas de 17,3 bilhões de reais.

Casas Bahia confirma o fechamento de 298 lojas. Correios tem prejuízo de 5,4 bilhões de reais no primeiro semestre, aponta balanço. É o que diz aí a manchete principal no site G1 da Globo.

Super El Niño pode estar entre os mais intensos já registrados. Nós estamos se preparando? O Brasil está preparado para Super El Niño? Rio Grande do Sul terá chuva, onda de calor e chance de granizo nesta semana. Pretos e pardos somam 49,9% das candidaturas nas eleições. Começou ontem. A política, né? O pessoal fala, a política começou. É, começou ontem a política. Acidente entre carretas causa explosão e deixa 4 mortos em Mato Grosso do Sul. Cruzeiro bate Corinthians fora de casa e se aproxima do G4. Flamengo está a 3 pontos do Palmeiras. Grêmio perde mais uma. Inter joga hoje.

drones, gente, tá chegando no Brasil, aí já está no Brasil, na verdade, né? Arsenal de guerra, drones com explosivos viram nova arma na disputa entre facções no Rio de Janeiro.

PM e marido presos. Soldado encontrado carbonizado no Ceará. Discord tem até hoje para suspender lives no Brasil. Polícia desarticula esquema milionário de anabolizantes falsos. Anvisa proíbe suplementos alimentares por substâncias irregulares. Novo golpe do Desenrola cobra acordo por Pix. Ninguém acerta e Mega Sena acumula em 45 milhões de reais.

empresário de 32 anos morre vítima de doença rara nas células do sangue. Aplasia medular. Governo dos Estados Unidos discute novas sanções contra Alexandre de Moraes.

Drones carregados com explosivos passaram a ser usados por facções criminosas em áreas do Rio de Janeiro disputadas por grupos rivais. Imagens obtidas pela polícia e registros feitos por moradores mostram os ataques, os danos causados a casas, pessoas feridas e o medo de quem vive nas comunidades. Em um dos vídeos, moradores percebem a aproximação de um drone carregando uma granada. Um homem alerta a mãe.

O grupo Casas Bahia anunciou ontem que entrou com um pedido de recuperação judicial na Justiça de São Paulo. A medida inclui a própria companhia e outras 9 empresas do grupo e tem como objetivo reorganizar as finanças, negociar cerca de 17,3 bilhões em dívidas e garantir a continuidade das operações. Segundo a companhia, a decisão foi aprovada pelo Conselho de Administração e pelo acionista controlador. O pedido foi protocolado no Fórum Central Cível de São Paulo, especializado em falências

exclusivo no site Metrópolis. Polícia Federal acha mensagens de Lulinha falando de negócios com lobista do careca do INSS. Abre aspas. Nosso futuro é na Suíça. Diálogos revelam que Lulinha não somente sabia dos negócios, como também comentava, coordenava e participava de reuniões. Amiga de Lulinha comprou solitários e colar de diamantes para braço direito de Lula, diz Polícia Federal.

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8: É isso aí, gente, aí na nossa manhã, agora 8:41, 8:41, meu povo, super segunda-feira, é bom demais estar aqui com vocês na programação. Bom dia, bom dia, bom dia.

Já já aqui na nossa manhã o destaque para as previsões do horóscopo. Enquanto isso, vou mandando os alôs aqui. Alô Maurício Thomas, bom dia, tudo bem? Começando o dia com fé de que Deus está comigo em todo tempo, acima de todas as coisas e em qualquer situação. Bom dia!

bom dia, Cleni. Não importa o que aconteça na sua vida, você pode recomeçar. Sempre existirá uma forma de começar de novo. Quem mandou pra nós aí a mensagem também, ouvindo a Luzeni. Ô Luzeni, tudo bem? Bom dia. 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

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Bom dia na nossa manhã, na manhã Grande Lago. Esse povo maravilhoso aí do outro lado do rádio, bom dia. Segunda-feira, gente. Nada de desânimo, hein?

0: Simbora, simbora, minha gente. São 8 horas 45 minutos, 8h45. Destaque na sequência do nosso programa Grande Lago Show. Vamos trazendo a primeira parte aí das previsões do horóscopo no nosso programa. Vem aí!
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2: Alô você! E aí, tudo bem por aí? Por aqui tudo 100%! Tá no ar mais uma edição do Giro Astral, campeão de audiência, trazendo pra você nesta segunda-feira, 17 de agosto, as previsões astrais para o seu signo. Ótimo início de semana pra você! E o que será que os astros reservam para esse início de semana? Bora saber! Eu sou o Silva e como sempre com aquele sorrisão no rosto, porque sorrir não paga imposto. E a gente começa com Áries. Ariano e Ariana, esse dia vai trazer muitos ensinamentos e marcar mais um passo importante no seu caminho de maturidade. Muito mesmo. Ó, mesmo escondendo bem o cansaço, seu corpo vai pedir uma pausa. Então procure colocar o sono em dia e recuperar as energias, tá, cara? Nada de forçar a barra. Número da sorte 17, Áries. Alô, Touro, chega mais. Sua espontaneidade vai falar mais alto hoje, segunda. Mas é importante ser seletivo e não permitir que invadam seu espaço. Cada um na sua. Seu corpo responde ainda melhor nesse dia. Reserve um tempo para escapar um pouco da rotina e cuidar mais de você. Número da sorte é o 4, Touro. E pra fechar esse primeiro bloco, eu vou com Gêmeos. Vem junto. O ritmo das coisas vai trazer grandes satisfações. A altura de tudo o que você vem fazendo, tá bom? Então vai lá, passo a passo. Ouse com confiança, porque os resultados podem surpreender. Sua capacidade de afirmação estará especialmente forte hoje, desde que você mantenha uma postura positiva. Número da sorte é o 29, viu, Gêmeos? E daqui a pouco eu volto com o segundo bloco destacando previsões para Câncer, Leão e Virgem. Segura rapidinho.
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0: Senhora gente, aí na nossa manhã Grande Laco. Bom dia, bom dia.

8 horas mais 48 minutos, 8h48. Destaque da previsão do tempo aqui no programa Grande Lago Show para hoje. Para hoje aí, tempo bom em Santa Helena e região. É, não há previsão de chuva para amanhã, terça-feira, também tempo bom, sem previsão de chuva, com as mínimas de 22, máxima de 30 graus aí, né? Quarta-feira tem muitas nuvens, não chove, muitas nuvens, mínima de 20, máxima de 26 graus. Quinta-feira tem um pouquinho de chuva, 8 a 9 milímetros. Sexta-feira tempo bom, sábado tempo bom, domingo tempo bom. E vai firmar aí, gente, pela previsão aqui. Estaremos aí com o tempo firme, pelo menos, ó, segue aí até o final do mês, depois aí desta semana, desta chuva que pode vir na quinta-feira, tá, gente? Claro, gente, que estamos vivendo aí já momentos interessantes no clima, em relação às mudanças. É sobre a questão aí do El Niño, né, gente? Ou Super El Niño. Eventos extremos, cada vez mais frequentes e mudanças, né? Colocam o clima no centro das atenções aí, gente. Cientistas acompanham a formação de um Super El Niño que pode se tornar um dos mais intensos já registrados. Para entender como o fenômeno se forma e tentar antecipar os seus efeitos, pesquisadores combinam tecnologias de monitoramento com registros preservados pela natureza ao longo de milhares de anos. Hoje, os cientistas conseguem acompanhar a evolução do El Niño com meses de antecedência e entender melhor os mecanismos que alimentam o fenômeno. Em condições normais, correntes frias sobem na costa do Peru e trazem nutrientes para a superfície. Ao mesmo tempo, os ventos alísios empurram a água mais quente para a região da Indonésia. Durante o El Niño, esses ventos enfraquecem. A água quente se desloca para o leste e altera os padrões atmosféricos em diferentes partes do planeta. É esse mecanismo que ajuda a explicar por que um fenômeno que começa no Oceano Pacífico pode provocar efeitos tão distantes dali. O El Niño é conhecido desde o período das grandes navegações. O nome surgiu porque pescadores observavam o aquecimento das águas do Pacífico na costa do Peru, próximo ao Natal, em referência ao menino Jesus. Apesar do conhecimento acumulado, nem sempre foi possível prever a força do fenômeno. Em 82 e 83, o mundo foi surpreendido pelo que então era o maior El Niño já registrado. No Nordeste brasileiro, a seca destruiu lavouras. Em uma reportagem exibida na época, um agricultor resumiu o impacto: "Perdi tudo, plantei e perdi." No Brasil, uma das consequências mais graves ocorreu em Santa Catarina. Centenas de municípios ficaram debaixo d'água. Houve dezenas de mortes e grandes prejuízos à infraestrutura. A dimensão daquele episódio levou à criação de uma ampla rede de monitoramento do Oceano Pacífico. Liderados pelo pesquisador Michael McPiden, espalharam centenas de boias pelo oceano. Os equipamentos continuam transmitindo, em tempo real, informações sobre os ventos e a temperatura da superfície no mar. Elas transmitem informações em tempo real via satélite. São usadas para pesquisa e previsão. Foi um sucesso, diz ele.

E as informações, gente, do passado ajudam a entender o comportamento do fenômeno. Enquanto os instrumentos atuais permitem acompanhar o que está acontecendo agora, projeções indicam que o El Niño pode se intensificar ainda mais, com 90% de probabilidade de o evento ser muito forte. O fenômeno ocorre em um planeta já aquecido pelas mudanças climáticas. Este ano pode ser o mais quente já registrado. E se não for, 2027 certamente.

preocupam no Brasil. Projeções indicam alta probabilidade de temperaturas acima da média em grande parte do território brasileiro. Ondas de calor prolongadas preocupam especialmente populações vulneráveis como idosos, pessoas doentes e moradores de áreas precárias. Na Amazônia, a combinação de seca e calor aumenta o risco de incêndios. Tá aí, gente, ó, o destaque na nossa manhã. É, tá aí, ó, 8 horas mais 54 minutos. Vamos em frente com a nossa manhã. Bom dia.

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4: As relações que desafiam o tempo são aquelas construídas sobre a arte de conversar. Friedrich Nietzsche.
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6: Muito bem, gente, agora pontualmente 9 horas. Bom dia, meu povo, na manhã Grande Lago e o seu programa Grande Lago Show. E já vamos trazendo aí sequência da manhã.
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8: Legal, turma! Estamos de volta com o segundo bloco de hoje do Giro Astral desta segunda-feira. Uma maravilhosa semana para você. Aproveita bem a largada da semana, porque quando a segunda começa bem, a semana vai bem também. Tá bom, gente? O Giro Astral agora tem Câncer, Leão e Virgem. E eu começo as previsões do bloco com você, Câncer. Olha, falando em você, você vai resistir aos desejos e às vontades dos outros, mas também encontrará uma maneira de chegar a bons acordos. Para isso, será necessário ajustar um pouco a sua forma de agir. O cansaço pode bater mais forte, trazendo vontade de parar e relaxar um pouquinho. E essa pausa será muito bem-vinda. Número da sorte 23 para você, Câncer. Alô, Leão, a sorte está do seu lado, cara. Aproveita! E suas novas iniciativas têm tudo para dar certo, olha que legal! Então não espere mais para seguir em frente. Sua energia ganha força, mas será importante fazer a sua parte, desacelerar um pouco para não deixar o trabalho invadir a sua vida particular. Nada mal para uma segunda, fala sério, né, Leão? Número da sorte é o 8. Alô, Virgem, para fechar o bloco, você vai sentir vontade de deixar o ambiente ao seu redor mais bonito e organizado. Aproveite para fazer uma boa triagem nas suas coisas, porque isso será necessário. Evite ficar remoendo emoções, pois isso drena sua energia. Expresse o que realmente sente para recuperar o ânimo. Sabe aquela coisa quando a gente fica lembrando, fazendo remember da cabeça de um tempo bom? É bom, gente, mas só para ficar na lembrança. Vira a página, cidadão! Número da sorte 31 para você, Virgem! No próximo bloco tem previsões para Libra, Escorpião e Sagitário.

0: Simbora, gente, agora 9 horas, 4 minutos, 9:04. Bom dia, bom dia, bom dia, meu povo, bom dia na manhã. É isso aí, pessoal, são 9 horas, 4 minutos, bom dia. A nossa manhã é especial aí com vocês do outro lado do rádio, também no aplicativo, aí acompanhando o nosso programa na internet. Hoje é dia do pão de queijo. Quem tá mandando pra gente? Ah, não. Mandou foto pra gente confirmando que já está aí fazendo pão de queijo. Bom dia.
1: Bom dia, Clemir. Aqui é Cristel Danês de Subsede. Te mandei foto aí dos pão de queijo que eu fiz ontem.
0: Ontem.
1: A receita é um copo de água, um de leite, a mesma medida de leite, um pouquinho mais da metade de óleo, um pouco de sal a gosto e polvilho até dar o ponto da massa. A massa tem que ser em ponto de derramar da jara do liquidificador para a forminha. Não pode ser muito dura nem muito mole. Ah. Em ponto de poder derramar. Dá esses pão de queijo aí. Muito gostoso.
0: Tá, mas me diga uma coisa agora. Agora eu quero saber. Aonde que vai o queijo nessa história? Respondam. Aonde vai o queijo nessa história? Ou não vai queijo no pão de queijo?

0: Que coisa séria, hein? Ah, um pão de queijo que não vai queijo. Que interessante. Muito interessante, não é mesmo? Tem coisas que parecem, mas não é, né? Há pedras que reluzem, mas não são ouro. Não é ouro, é isso? Eu procurei saber lá, pesquisei, coloquei lá. Obrigado a nosso ouvinte que compartilhou com a gente aqui. Bonito seus pães de queijo, hein? Ah, show de bola, cresceu bem. Mas não vai queijo. Então, vou trazer aqui uma receita. Dizem, eu pesquisei para vocês. Pão de queijo, receita de pão de queijo mineiro. Aqui vai queijo, gente, ó. 4 copos americanos de polvilho doce, 500 gramas. Hã? Para render 5 porções, eu acho, né? 2 copos americanos de leite, 300 ml. 2 ovos grandes. Óleo para untar. 1 colher de sopa de sal a gosto. 1 copo americano de óleo. 150 ml. E aqui, ó, 4 copos americano de queijo meia cura ralado. Esse aqui vai queijo. E eu lá no Em Tudo Gostoso, eu pesquisei lá, porque eu queria saber se vai o pão de queijo mineiro. Esse vai queijo. Deixa eu ver aqui. Aí você, modo de preparo. Coloque o polvilho em uma tigela grande. A parte aqueça o sal, o leite e o óleo. Quando ferver, escalde o polvilho. Com essa mistura, mexa muito bem para desfazer pelotinhas. Deixe esfriar. Acrescente os ovos um a um, alternando com o queijo e sovando bem após cada adição. Unte as mãos com óleo. Se necessário, enrole bolinhos de 2 centímetros de diâmetro e coloque-os em uma assadeira untada. Leve ao forno médio, pré-aquecido, 180 graus. Asse até ficarem douradinhos. Pão de queijo mineiro. Diferente esse, né? Muito bem, gente, na nossa manhã, 9:09, tem mais um áudio aqui, ó.
1: Oi, Clenice, nessa receita aí eu esqueci de falar, é o polvilho azedo. Ah. Eu uso o polvilho azedo do pai, que tem na Lartem, aqui em São Clemente tem para vender, é esse polvilho aí. Okay. E o pão de queijo é modo, é só o modo de dizer pão de queijo, é o nome que eles têm. Entendi. Mas eu não coloco queijo.
0: Não coloca.
1: Eu não coloco queijo porque o queijo fica pesado.
0: Ah.
1: Então, eu não, por isso eu não coloco queijo.
0: Entendi.
1: E ó, Cleni, eu tô meio atrapalhada. Eu ainda esqueci, vai 2 ovos.
0: Ah.
1: Naquela receita primeiro que eu mandei. Tem 2 problema. Ovos e polvilho azedo. Agora tá completa a receita. Desculpa aí.
0: Sem problema. Polvilho azedo e 2 ovos, né? Na receita aí. Ficou bonito o seu pão de queijo, hein? O pão de queijo. Bom dia, Cleni Santos e ouvintes. Ótima semana para todos nós. Pão de queijo tem várias receitas. Essa sem queijo é o crocante sem miolo, né? Com polvilho azedo, geralmente. A Edna, o DNA das pizzas. Tá aí, essa entende das massas, hein? Essa coloca a mão na massa todo dia. Bom dia, bom dia, bom dia aqui na nossa manhã, alô!
2: Bom dia, Cleni. Tô te mandando o link de uma música aí pra você rodar pra mim, escutar aí. Tá bom? Tudo de bom!
0: Daqui a pouquinho eu vou trazer, tá? Eu trago pra você aí, tá bom? Minha amiga Celoni Pender, Bom dia, Cleni. Não deixe que as preocupações do futuro estraguem a beleza do presente. Viva o momento e tenha um ótimo dia. Então, gente, ó, aqui na nossa manhã, na Manhã Grande Lago, bom dia para vocês em toda a nossa região. Ó, lá em casa é assim, né? A esposa que me chama assim, ó. Deixa eu ver onde que tá. Até eu vou parar aqui a música, vou botar essa música aqui, ó. Ei. Bom dia, gente.

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10: É isso aí, gente. Agora 9:16, 9:16. Bom dia.
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12: Legal.
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12: Legal, galerinha do bem. Abraço pra você, pra você e pra você também. Estamos de volta com mais um bloco do Giro Astral nesta segunda-feira, nesse início de semana. Agora tem previsões neste bloco para Libra, Escorpião e Sagitário. A gente começa com você, Libriano e Libriana. Em paz com você mesmo. Tem coisa melhor que isso? Claro que não. Vai ficar ainda mais disposto a se conectar com outras pessoas e harmonizar suas relações, viu, Libra? Esse equilíbrio também mostra a importância de cuidar do seu próprio ritmo. Se for possível, tire férias ou então faça uma pausa, porque se afastar um pouco da rotina será indispensável. Número da sorte é o 12. Alô, Escorpião, chega mais! Hoje pode surgir aquela sensação de não saber exatamente por onde começar. Não permita que os outros passem por cima de você e respeite o seu próprio ritmo. Cuidar da sua energia agora será essencial para alcançar bons resultados logo ali na frente, né? A longo prazo. Número da sorte é o 25 para você, Escorpião. E para fechar o bloco, vamos com Sagitário. Nada vai conseguir estragar a sua boa disposição para começar a semana. O céu sorri para você, viu, Sagitário? E sua resposta será igualmente positiva. Mesmo as dúvidas não serão suficiente para abalar o seu jeito de ser e nem as suas relações com as outras pessoas. E isso ajudará a resolver quase tudo. Número da sorte é o 6. Daqui a pouco tem o último bloco destacando Capricórnio, Aquário e Peixe. Segura, turma!

Muito bem, gente, agora 9 horas e 9 minutos, 9:19. Alô, alô! 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Nove horas 22 minutos, 9:22. Que nossa semana seja repleta de bênçãos, proteção e direcionamento de Deus. Bom dia, feliz semana. Bom dia, Cleni. Bom dia, bom dia, bom dia, bom dia, Cleni Santos. Bom dia, Clécio, tudo bem? É, lá na Vila Celeste, né? Como diz aí, bom dia. Segundo, meu menino lindo, abençoado em começo de semana, que Deus te abençoe, ser menino, hein? Gostei aí, gostei, meu menino lindo. Que legal ser chamado de menino, hein? Barbaridade. Ah, ganhei o dia, meu povo. Ô, Clécio, bom dia pra você, Clécio, e todos os seus familiares. Bom dia aqui na manhã, Grande Lago.

9 horas 24 minutos, 9h24 aí na nossa manhã Grande Lago. Bom dia, meu povo. Super segunda-feira. Tudo certo por aí? Eu vou trazendo aqui a nossa ouvinte, a Celoni Bender, minha amiga Celoni Bender, colorada. Ela pediu uma música aí que a gente vai tocar na sequência. Antes, quero mandar um abraço pro André. Ô André, tudo bem? Bom dia, bom dia, bom dia, bom dia, bom dia. Bom dia. Ele que escreveu assim aqui, ó. Ô André, aquele abraço, meu amigo André Pescador. Vem aí.

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8: Muito bem, gente, aí na nossa manhã, bom dia pessoal.

0: Mandando um abraço mais uma vez a Celonita, ligado aí agora, a Celoir, né? Pedindo música Rio Azul. Está em casa de férias, está curtindo o programa. De férias, aí é bom, hein? Bah. Férias é bom demais, sempre é muito bom férias. Pra gente descansar, pra gente tirar aí um pouco de... né, de tempo pra gente, pra família, pra poder sair um pouquinho. Bom dia, Celoir, boas férias pra você aí, obrigado pelo carinho e pela audiência. Vem aí na manhã, vamos fechando as previsões do horóscopo.
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2: Alô, Psyche! Estamos de volta, ótima segunda-feira, ótima semana. Último bloco do Giro Astral desta segunda no ar. E agora tem previsões para Capricórnio, Aquário e Peixes. Alô, Caprica! Você é o primeirinho desse último bloco, cara. Chega mais! Olha, você pode alternar entre arrependimentos do passado e planos para o futuro. Nem saber muito bem qual direção vai seguir. Vai até rolar essa dúvida, tá? Saber, né, muito bem qual direção seguir faz muito bem, viu? Agora, sem saber, aí já viu. Sua disposição física também não estará no melhor nível, na melhor época. Fazer algum exercício pode ser uma ótima maneira de recuperar a vitalidade. Número da sorte 19, Caprica! Alô, Aquário! O clima será de boa convivência e você vai se sentir muito mais à vontade para se comunicar. Evite apenas cair na armadilha da dispersão e dos excessos. Fora isso, sua vitalidade estará no auge e poderá ser muito bem aproveitada nesta segunda. Número da sorte é o 2. E para fechar o giro de hoje, alô, Peixes! Sua postura mais distante pode irritar as pessoas ao redor? Então tome cuidado para não acabar se isolando. Também vale prestar mais atenção à digestão, principalmente se houve exageros na alimentação. Ajustar a dieta neste momento pode ajudar a recuperar o equilíbrio. Número da sorte 27, Peixes. E o nosso Giro Astral de hoje vai ficando por aqui. Eu desejo pra você um ótimo início de semana. E o Silva Júnior volta amanhã, terça-feira, se o papai do céu deixar, com mais previsões para o seu signo. Grande abraço.

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É, gente, 9h41, 9h41, tudo certo por aí? Ô, comadre Elci, tudo bem, tudo bem. Tá tudo certo, não vai vir na cidade hoje? Vocês não acreditam. Ela mandou uma foto aqui, dizendo que é de ontem. Quantos deu aí, hein? Mandou uma mesa, uma bancada lá, uma pia, mesa, toda pia forrada. Sabe de que? Dentro, nas duas partes laterais. Sabe de que? De tucunas. Para os pescadores é chamado de tucunas. Os tucunarés. E só os bitelão, hein? Meu Deus do céu. Só os bitel. E tava quente, né? Esquentou. E aí, agora, como diz, e agora por diante? Mas é isso aí, viu? É, tinha muita marola, muita marezinha marola, né? Quantos deu? Tem um grandão aí, você não vai vir na cidade fazer um desse aí frito, hein? Meu Deus do céu. Show de bola. Nove horas, 42 minutos. Além de durante a semana fazer caminhada e tudo mais, final de semana é pescar, né? Deixa eu ver, quantos deu? É, deixa eu ver, quero contar, mas tô com medo de errar, né? Ou você não chegou a contar? Oi, Elci, bom dia pra você. Obrigado, Elci André, lá em Subsídio. Esse é pescador, hein? Ah, tem uns grandão aí, hein? Só grandão. São os pintadões amarelão aí, ó. Bom dia, são 9h42, como diz The Best, a melhor aí na pescaria, bom dia. Ela e a Mali de Fátima Bidinha são as campeãs, né? Bom dia, meu povo. Na manhã 500 e...

0: Sabe quantos foram? 40, gente. 40 tucunarês. Meu. Show de bola, hein?
1: Bah.
0: Coisa boa.

no palito. Bom dia, grande abraço para vocês aí em toda a nossa região. Pessoal, e conferindo a nossa programação, Grande Lago, são 9:44 minutos, 9:44.

0: É isso aí, gente. Bom dia. Essa também aqui, ó, das antigas. Daqui a pouco tem o programa Experiência de Deus com o Padre Reginaldo Manzotti. Bom dia, Brasil.
1: Banda Universitária.

0: São Roque, curai as nossas feridas. Quero saudar a todos a partir da Rádio Evangelizar, de onde tudo começa. As rádios irmãs, cujos nomes cito neste momento.
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0: Saúdo a você pela TV Evangelizar, sinal digital em todo o país, em várias cidades, canal aberto. Pelo YouTube, Padre Manzotti Oficial. Padre Manzotti Oficial. E pelo aplicativo da Associação Evangelizar é Preciso. E todas as plataformas digitais. É uma fé inabalável no Senhor. Mais uma vez lembrando, as palestras do Retiro estão no YouTube Padre Manzotti Oficial, que aconteceram no sábado, ontem, domingo, em Randson, Massachusetts, no Clube Português. Também a Santa Missa, tudo isso. Queridos irmãos e irmãs, mês vocacional, comunidade vocacionais, encontro, testemunho, missão, perseverança e bem unidos, partiam pão pelas casas. Rezemos, em nome do Pai, do Filho e do Espírito Santo. Amém. Naquele tempo, alguém aproximou-se de Jesus e disse: Mestre, o que devo fazer de bom para possuir a vida eterna? Jesus respondeu: Por que me perguntas o que é bom? Um só é bom. Se queres entrar na vida, observa os mandamentos. O homem perguntou: Quais mandamentos? Jesus respondeu: Não matarás, não cometerás adultério, não roubarás, não levantarás falso testemunho, honra teu pai e tua mãe e ama teu próximo como a ti mesmo. O jovem

0: O jovem disse a Jesus: tenho observado todas estas coisas. Que ainda me falta? Jesus respondeu: se queres ser perfeito, vai, vende tudo o que tens, dá o dinheiro aos pobres e terás um tesouro no céu. Depois vem e segue-me. Quando ouviu isso, o jovem foi embora cheio de tristeza, porque era muito rico. O Evangelho fala de um jovem sem nome, para lembrar uma alma, um ser, que pode ser eu e você, que chega a Jesus e diz: Senhor, o que eu faço para entrar na vida eterna? E Jesus cita os mandamentos da segunda tábua. Que como assim da segunda tábua? A primeira é de relação da pessoa com Deus. A segunda é relação da pessoa com o próximo. E cita dizendo: não matarás. Ainda está em vale, ainda vale. Não cometerás adultério. Não roubarás. Não levantarás falso testemunho. Honra teu pai e tua mãe. Ainda está em voga. Os mandamentos ainda valem para os dias de hoje. O jovem, como eu, você, poderíamos dizer: eu vivo isso. Jesus diz: quer ser perfeito? Tem que dar mais um passo. Ele não conseguiu, porque ele era muito rico. Faltou liberdade. Por isso, a pergunta hoje é: o que está me prendendo? O que está me prendendo para chegar e buscar a perfeição? Então faça-me livre, Senhor. Livre. Diga: quero ser livre, Senhor. Perceba que esse jovem chegou entusiasmado. Chegou diante de Jesus buscando algo, mas algo lhe prendeu: os bens materiais. E o Evangelho diz que ele foi embora triste, foi embora cheio de tristeza, porque era muito rico. Eu diria para você, e me pergunto também: o que hoje está nos prendendo? Tenta responder, tenta achar uma resposta. O que é que não nos faz ser livres? É uma pessoa? Um apego afetivo? As coisas do mundo? Desejo de fama, de crescer, de prosperar, está sendo um obstáculo? Eu quero ser livre, Senhor. Cante isso e peça essa liberdade. Não vale a pena ir embora da presença de Jesus muito triste. O que nos prende hoje? Então peça, faça dessa música uma oração. Quero ser livre, Jesus. Às vezes nem tenho consciência do que está me apequenando, do que está me entristecendo, mas eu quero ser livre. Quebre os grilhões, quebre as correntes, Jesus. Livre para viver o amor, livre para te servir. Nós somos este jovem que se aproximou de Jesus, não importa a tua idade cronológica. É nossa alma jovem, é a nossa busca da perfeição, mas há tantos obstáculos. Quebra, Senhor, quebra os grilhões, abra as correntes, coloca-me em liberdade, Senhor. Eu quero renascer, eu quero ser livre, Senhor. Eu quero te seguir, Senhor. Eu quero te seguir. Dai-me esta liberdade, Senhor. Peça isso. Fazei-me livre para buscar a perfeição. Repita isso, sem pressa. Fazei-me livre, Senhor, para buscar a perfeição. Tire de mim tudo aquilo que me faz estar aprisionado, engaiolado, preso. Quebra, Senhor. Liberta-me, Senhor. Nós só começamos. Eu vou para o intervalo e volto. Partilha de vida, leitura orante. Chame um amigo, uma amiga. Segunda-feira, gente. Chame lá. Nós voltamos já.
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1: A paz, Padre, a sua bênção.
0: Deus abençoe. De onde você fala, Arminda?
1: Falo de Birigui.
0: Birigui?
1: Estado de São Paulo.
0: Estado de São Paulo. Como é que você me acompanha ali?
1: Padre, eu acompanho pelo canal 21.
0: Opa! TV aberta, canal 21. Louvado seja Deus!
1: Amém.
0: E chega bem a imagem ali?
1: Chega bem.
0: Tá bom.
1: Eu não perco os programas do senhor, as novenas de grupo de oração de segunda.
0: Opa, noite de louvor.
1: É.
0: Tá certo. O que você quer partilhar, querida?
1: Eu queria contar uma benção, padre.
0: Conte para todo mundo.
1: Eu queria contar uma benção que eu fui operada da catarata das duas vistas. E uma ficou boa, e uma 15 dias ficou boa. Aí eu deitei bem e acordei ruim.
0: Nossa.
1: Com muita dor, meu olho fechou. Ficava só um risquinho aberto, tudo vermelho.
0: Sim.
1: Aí foi uma luta, foi um ano de luta. Os médicos, tinha dia que tinha três médicos em volta de mim, não achava o que era.
0: Certo.
1: Fez tanto exame, até pra câncer, muito exame, e não achava o que era. A médica que operou, acha que foi, tipo, cada 1000 pessoas acontece com uma. Acontecido ter uma bactéria do hospital.
0: Ah, a senhora pegou uma bactéria?
1: E não deu nos exames não, mas ela crê que pode ter sido.
0: Entendi.
1: Só que bactéria é difícil de dar assim, mas porque fez tanto exame até de tuberculose, um monte de exame.
0: Entendi.
1: E aí eu, por um acaso, eu passei na televisão e achei esse canal falando das bênçãos de Jesus da Santa Chagas.
0: Olha, e não foi por um acaso não, né? Não foi por acaso não, foi Deus que fez a senhora mexer no controle.
1: Eu não sabia, né, padre, desse canal.
0: Olha aí.
1: Aí tava passando assim e eu falei, meu Deus, tá contando bênçãos cada cura. E eu comecei a chorar e eu falei, eu pedi também. Aí eu falei pra Jesus da Santa Chaga, Santa Luzia e Nossa Senhora do Carmo, é que é aí, não é?
0: Sim, a nossa madrinha, Nossa Senhora do Carmo.
1: É, Nossa Senhora do Carmo. Eu falei, se eu conseguisse recuperar minha visão, que tinha me dado por perdida a visão, e talvez podia passar pela outra doença.
0: Certo.
1: Aí eu recebi a graça, graças a Deus. Eu falei, se eu receber, Santa Luzia, eu vou assistir a sua missa aqui e vou levar um vaso de flor natural muito bonito, que foi antúlio, vermelho.
0: Certo.
1: E falei, vou começar a dar um pouquinho que eu tenho, eu vou dividir, vou começar a dar uma ajuda para essa igreja.
0: Certo.
1: Aí já faz mais de anos.
0: Tá certo, filha. Então, graça...
1: Aí eu ajudo sempre.
0: Ajuda a sua comunidade.
1: Meu marido tá... Saiu aí, ele falou pro senhor dar uma benção pra ele também.
0: Como é o nome dele?
1: Zumiro Milos.
0: Como?
1: Zumiro.
0: Deus abençoe, seu Zumiro. Louvado seja Deus. Então diga comigo, graça recebida.
1: Graça recebida.
0: É graça testemunhada.
1: É graça testemunhada.
0: Toca o sino, sacristão.
1: Toca o sino, sacristão.
0: Deus seja louvado.
1: Padre,
0: oi, querida.
1: Eu tenho uma depressão profunda, desde de criança, assim, eu nunca consegui falar pai pro meu pai.
0: Sério? Mas aconteceu não, alguma coisa?
1: Porque ele bebia muito.
0: Ah.
1: E minha mãe teve 15 filhos.
0: Certo.
1: A gente morava na roça, ele bebia todo dia, vinha pra Birigui, ia tarde em casa, bêbado. E eu já fui confessar com o padre aqui, e ele falou assim que eu tenho um trauma desde a barriga da minha mãe.
0: Certo. Agora a senhora sabe que o caminho, apesar de tudo, dessa história doída que a senhora tem com seu pai, tem que perdoá-lo.
1: É, o padre falou, já pedi perdão pra ele.
0: Certo.
1: E ficou esse pânico, aí eu casei, mudei com uma família, assim, meu marido não tinha condições de fazer uma casa, falou, nós moramos junto um ano, depois separa. Mas aí o outro irmão era muito ruim.
0: Entendi.
1: Não deixou fazer outra casa. Então tem que morar aqui junto.
0: Vida sofrida, hein, mulher?
1: Aí foi sofrido, 17 anos junto.
0: E agora, como é que tá?
1: Então, agora, graças a Deus, depois de 30 anos, nós conseguimos a nossa casa.
0: Amém.
1: Mas com 17 anos de junto, teve que separar.
0: Entendi.
1: Mas separou de casa, ele pegou uma casa de um primo dele, que no sítio não pagava aluguel, a gente mudou na casa.
0: Tá bom.
1: E daí viemos para Birigui.
0: Filha, a sua história é de muita dor, sofrimento. Mas Arminda, perdoe a todos os que te fizeram mal. Isso não é para o bem deles, é para seu próprio bem. Tá certo, filha? Que Deus abençoe Arminda de Birigui, São Paulo. TV, canal aberto, gente. 21.1. Não foi acaso, não. Ela mexendo no seu controle, encontrou a TV. Como é importante. Minha saudação a Dom Sérgio de Araçatuba. Amado povo de Deus, escute esse testemunho, por favor.
2: Darlene do Alto Dois Carneiros, Jaboatão dos Guararapes. É. Acompanho a experiência de Deus pela Rádio Recife.
0: Opa.
2: FM 97.5. Eu e minha família somos associados.
0: Amém.
2: E no dia de Nossa Senhora do Carmo recebemos um presente, uma estampa do manto de Jesus das Santas Chagas.
0: Ah,
2: ficou muito lindo. Nós amamos. Muito obrigado. Que Deus abençoe o senhor e toda a equipe e conceda muita saúde. Todo mês recebo a capelinha das Santas Chagas na minha
0: coisa
2: casa.
0: Linda.
2: É maravilhoso.
0: Deus seja louvado, filha. Ela está se referindo àquilo que eu mostrei. Que sinal que está colaborou com a campanha de Jesus das Santas Chagas. Essa estampa, lembrando o manto de Jesus das Santas Chagas. Meu abraço, Darlene. Obrigado, Jaboatão dos Guararapes, TV Evangelizar em Recife, Olinda, 47.1. Lá tem a Rádio Recife. 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Eu volto já, volto com a leitura orante. Volte comigo.
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0: Não sei se você teve a oportunidade de acompanhar o retiro no sábado e domingo, que já aconteceu em Hudson, Massachusetts, no Clube Português. O que eu quero dizer é que você pode, no YouTube Padre Manzotti, está lá as palestras, estão lá as palestras de sábado, estão lá as palestras de domingo e a missa. São palestras diferenciadas. Vai lá, prestigie, YouTube Padre Manzotti, não deixe de acompanhar as palestras, que foram muito fortes em relação a exatamente o cansaço. Deus que vem dar força ao cansado, foi o tema geral. E quero lembrar, povo dos Estados Unidos, nós temos ainda encontro, dia 22 de agosto, sábado agora, eu estarei em Delham, Nova Jersey, com momento de espiritualidade inabalável, com fé, a tempestade vai passar. Será na Escola Católica da Cruz Sagrada, sábado agora, pessoal de Nova Jersey, região brasileiros. Das 8 às 5 da tarde no sábado, você tem acesso através do camarotetickets.com, no site padrereginaldomanzotti.com.br, ou mais informação na missão Estados Unidos, @missão.usa. Isso sábado agora, dia 22. E dia 25, terça-feira, eu estarei em Orlando, na Flórida. Momento de espiritualidade inabalável. Vai ser aonde na Flórida, padre? Onde vai ser lá em Orlando? Na Basílica do Santuário Nacional de Nossa Senhora Rainha do Universo, às 7 horas da noite. Também camarotetickets.com. E agora, escute o que as pessoas têm dito sobre a leitura orante, por favor.
1: Eu sou a Vanusa, aqui de Porto Alegre. Estou ligando para falar sobre a leitura de Jó.
0: Opa!
1: Que leitura maravilhosa.
0: Verdade, sabe? Foi linda.
1: Eu acompanhei
0: linda
1: todos os dias que o senhor começou. Sempre na hora da leitura, o que eu estivesse fazendo, eu parava para escutar. Porque é uma maravilha, é muito rica a leitura de Jó. Eu nunca tinha prestado atenção como é tão rica da presença de Deus, tão bom para o nosso ensinamento, para a nossa casa, para a nossa família. Eu fiquei maravilhada com a leitura de Jó. Muito obrigado, um abraço para o senhor e para toda a sua equipe.
0: Um abraço, Vanusa. Fique bom, eu também fiquei muito edificado. Inclusive, vocês podem adquirir o livro e ler Inabalável. 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Vanusa de Fortaleza, Ceará, TV Evangelizar, canal 21.1, canal aberto lá, hein? Também nos transmite a Rádio Jangadeira FM, Shalom FM, Dom Bosco FM, Arcebispo, Dom Gregório Paixão da Arquidiocese de Fortaleza. Bíblia aberta, cartilha de oração.
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0: Segundo Coríntios, capítulo 5, versículo... Eu vou ter que retomar de sábado, né? Porque ficou um domingo no meio, esqueceram. De fato, nós sabemos que quando for destruída essa barraca que vivemos, que é o nosso corpo, olha o que Paulo fala, aqui na terra, Deus nos dará para morarmos nela uma casa no céu. Uma casa não foi feita por mãos humanas, foi Deus quem a fez e ela durará para sempre. Por isso, olha a frase, gememos enquanto vivemos nesta casa agora. Me veio agora à memória a Salve Rainha que eu gosto demais. Gemendo e chorando neste vale de lágrimas. Não é assim a Salve Rainha? Gemendo e chorando neste vale de lágrimas. Volta Paulo. Por isso, gememos enquanto vivemos nesta casa agora, pois gostaríamos de nos mudarmos já para a nossa casa no céu. Aquela casa será o nosso corpo celestial, E quando nos vestirmos com Ele, não ficaremos sem corpo. Gememos, vem de novo a palavra. Aflitos enquanto vivemos nesta barraca, que é o nosso corpo. Isto é porque queremos ficar livres. Isso não é porque queremos ficar livres do nosso corpo terreno. Não é desprezo ao corpo, ei. Isso não é desprezo ao corpo. A verdadeira religião cristã não despreza o corpo. Pelo contrário, o nosso corpo é santuário de Deus. O que desejamos é receber o corpo celeste, para que a vida faça com que o que é mortal desapareça. E foi Deus que nos preparou essa mudança e nos deu o seu Espírito como garantia de tudo o que Ele tem para nos dar. Estamos sempre muito animados, continua Paulo, pois sabemos que enquanto vivemos neste corpo, estamos longe do lar do Senhor, porque vivemos pela fé e não pelo que vemos. Repito, ei, Padre, eu me encontrei nessa leitura, no gemendo e chorando neste vale de lágrimas. Mas você se encontrou? Hoje, o que você está vivendo é gemendo e chorando num vale de lágrimas? Se encontre mais nesta frase, versículo 7 do capítulo 5. Porque vivemos pela fé e não pelo que vemos. De novo, vivemos pela fé. Eu estou falando com você, que está me ouvindo pelo rádio, me vendo pela TV. Por mais que você esteja gemendo e chorando neste vale de lágrimas que é a vida, viva pela fé. Viva pela fé e não pelo que você vê. Talvez o que eu e você estejamos vendo hoje é um mundo cinza, comida sem sabor, flores sem cor, sem perfume, uma vida pesada. Mas eu vou lhe dizer de novo, versículo 7, toca o sino, sacristão, aqui está um segredo. Vivamos pela fé e não pelo que vemos. Isso nos anima. Olha o que diz Paulo. Isto nos anima. Padre, não estou encontrando sentido. Viva pela fé, não pelo que você vê. Isso vai te animar. Viva pela fé. Isso vai te trazer felicidade. Estamos animados e gostaríamos de deixar de viver esse corpo para irmos com o Senhor. Porém, acima de tudo, o que nós queremos é agradar o Senhor, seja vivendo no nosso corpo aqui, seja vivendo no Senhor. Porque todos nós temos de nos apresentar diante de Cristo para sermos julgados por Ele. E cada um vai receber o que merece, de acordo com o que faz, de bom ou de mal, na sua vida aqui na terra. Caramba, padre, não sou eu que falei isso, não. Escute isso e vê se não mexe conosco. Cada um de nós vai receber o que merece, de acordo com o que fez, de bom ou de mal, na sua vida aqui na terra. Vou repetir porque é forte demais a leitura orante de hoje. Viva pela fé e não pelo que vê. Mas saibamos nós que cada um de nós vai receber o que merece, de acordo com o que fez de bom ou de mal na sua vida aqui na terra. Eu vou para o intervalo e volto. Inclusive, volto convidando você a partilhar comigo nas redes sociais. Eu volto já, volte comigo.
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1: A professora pediu para o aluno fazer silêncio. Então eu aproveito esse silêncio e peço a palavra para lembrar que, pela norma culta, pedir para tem que ser usado quando envolve autorização, permissão, licença. O aluno pediu para ir ao banheiro, por exemplo. Quando o pedir é usado no caso de uma solicitação geral, um favor ou um pedido de ajuda, as gramáticas recomendam usar pedir que. Então, no caso daquela professora, ela pediu que os alunos façam silêncio, porque ela não precisava da autorização deles. Resumindo, pedir que no caso de uma solicitação, pedir para no caso de uma autorização.
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0: restaurante e a equipe vai colocar no Instagram. E eu gostaria que você comentasse. Comentasse o quê? Comentasse esse texto, esse versículo, capítulo 5, versículo 7. Queria que você comentasse. Não coloca só amém, amém, amém, amém. Eu queria seu comentário. Porque vivemos pela fé e não pelo que vemos. E depois, o comentário sobre este finalzinho aqui, que eu acho muito forte. E cada um vai receber o que merece, de acordo com o que fez de bom ou de mal na sua vida aqui na Terra. Por favor, até o final do programa vai ser colocado e você faça o seu comentário lá no Instagram, Padre Manzotti, oficial, tá certo? Helena, que a paz de Jesus esteja com você, Helena.
1: Bom dia, padre. A sua bênção.
0: Deus abençoe. De onde você fala?
1: Eu falo do interior de Goiás. Eu estou aqui, padre, para dar meu testemunho.
0: Interior. Qual o nome da cidade?
1: É, o meu nome da cidade é Jaupassi.
0: Jaupassi, interior de Goiás. Tá certo?
1: É bem no interior.
0: Tá bom. Como é que você me acompanha aí, ali em Jaupassi?
1: Eu acompanho pela TV aberta, TV Evangelizar 329.
0: Ah, canal é parabólica digital?
1: É digital.
0: Ah, isso, gente, tá vendo? Ó, tendo uma parabólica em casa, pode ser na zona rural, pode ser no lugar mais longe ou mais perto. Se sintoniza a TV Evangelizar. Conta, Helena, para todos nós.
1: É porque foi em 2021, eu fui diagnosticada com dois nódulos na mama. Aí o médico pediu para mim fazer a biópsia. Eu estava preocupado porque eles eram grandes. Aí eu fiz, não deu nada não. Aí mandou fazer acompanhamento. Aí eu fiz acompanhamento de 2 anos. Aí ele desapareceu. Certo. Agora, nesse ano, mês de abril, eu fiz de novo. Aí já deu, foi categoria 4. Aí ele falou assim, o doutor falou assim que era autossugestivo de malignidade. Aí pediu para fazer biópsia. Aí eu fiz, aí deu esse autossugestão de malignidade. Ele falou assim que aí ele, no ultrassom que deu que estava categoria 4, né? Ele pediu a biópsia. Aí na biópsia que eu fiz, aí eu pedi muito Jesus da Santa Chaga, que eu sou muito devota dele, né?
0: Amém.
1: Eu faço novena, rezo o texto todos os dias. Eu acompanho o Senhor também pela evangelho, pela experiência de Deus, 10 horas da manhã.
0: Sim.
1: E aí eu pedi Jesus da Santa Chaga que concedesse essa graça. Que se a minha biópsia desse negativo, eu ia dar meu testemunho.
0: Amém.
1: E ia ser também associada da
0: obra
1: campanha
0: evangelho.
1: De Jesus da Santa Chaga.
0: Opa!
1: Só que tá tão difícil de eu conseguir esse meio para poder ser associado, porque na minha cidade não tem mais correio. Só funciona os FedEx, também só até outubro. Diz que outubro vai fechar.
0: Entendi.
1: Aí eu mandei minha carta, mas minha carta foi para a cidade vizinha.
0: Então, peraí. Vamos fazer assim, espera aí, Helena. Já que você está na linha, depois você fica na linha, a telefonista, atenção telefonista, ela vai pegar o seu número, você tem que passar o número, e nós vamos ligar para você para resolver como você se tornar uma associada, tá bom? Nós vamos achar um jeito de, já que não chega o boleto ali, não chega o jornal, porque um problema de correio, nós vamos achar um outro jeito, tá bom?
1: Não, padre, mas eles podem mandar o boleto, assim, pelo coisa no meu WhatsApp, aí eu vou lá na Lan House, eles emitem pra mim o boleto e vou na lotérica.
0: Eita, é sabida demais, só. Então é isso que eles vão fazer. Mas
1: eu, aí só que eu quero que ponha, padre, eu quero que ponha, assim, o vencimento do boleto, vencimento 4,
0: tá bom.
1: Assim, do mês.
0: Mas aí, ó, a equipe que cuida dessa parte vai falar com você ainda hoje. Eu lhe prometo que ainda hoje eles vão ligar pra você. Tá? Promessa
1: tá
0: minha.
1: Uhum.
0: Então, pela graça recebida.
1: É graça testemunhada. Toco sino, sacristão.
0: Tá bom, querida. Quer pedir oração pra alguém, Helena?
1: Ah, vale. Eu quero pedir oração pra minha família. Eu quero pedir oração também pra mim, por causa do meu benefício, que tá parado até hoje. Tem quase ano que eles falaram assim pra me aguardar a resposta. Eu montei todos os processos. Aí disse
0: tá
1: que
0: bom.
1: Foi aprovado, mas a carta nunca veio. Aí eu tô aguardando até hoje. Eu queria que o senhor orasse.
0: Tá
1: e
0: bom,
1: colocasse o nome na campanha pra ver se esse benefício sai.
0: Tem que ligar lá, se essa carta não chegou, se vai que aconteceu alguma coisa. Liga lá e se informe, filha.
1: Eu vou ligar lá.
0: Se de repente você está com um problema de correio ali, você disse. Então a carta às vezes foi mandada e não chegou. Vai que o benefício já saiu.
1: Não, mas já tem que.

0: anos já.
1: Mas liga lá, mulher. Seja insistente. Ah, ó, agora eu prometo, a nossa equipe vai ligar ainda hoje pra você, Helena, meu abraço de Jaupassi, Goiás. Olha que maravilha. Lá longe. Parabólica Digital, canal 329, Dom Lindomar Rocha Mota, São Luís dos Montes Belos. Gente, eu vou direto, vou atender, tá na linha faz tempo, Isabel, que a paz de Jesus esteja com você, Isabel.
2: Amém, Jesus, sua benção, padre.
1: Deus abençoe, da onde você fala, filha?
2: Eu falo de Santa Rosa, interior de Guaraniaçu.
1: Guaraniaçu, Santa Rosa, Paraná?
2: Paraná,
1: isso. Tá certo. Diga lá, minha filha.
2: Padre, primeiramente eu quero agradecer a Deus, a Jesus e Santas Chagas, por eu ter conseguido ligar pro Senhor, que era meu sonho.
1: Opa, é seu dia então. Fala lá, minha querida.
2: Primeiro eu quero pedir oração pra minha filha, padre, que ela foi consultar e ela tem dois nódulos no seio, cada um é tipo um nódulo cada seio. Amanhã ela vai passar por uma mamografia.
1: Tá.
2: Eu peço a adoração do padre para Jesus da Santa Chagas abençoar que não seja nada grave.
1: Tá, como é que é o nome dela?
2: É Poliana Andrade.
1: Poliana Andrade, tá bom.
2: E para mim também, padre Isabel Andrade.
1: Tá bom.
2: Que eu tenho muita ansiedade, eu tenho depressão, tomo remédios.
1: Tá bom, vamos colocar, levar no altar do Senhor, pode ter certeza, tá bom, filha?
2: Uhum. Que Deus... pelo meu marido, Sebastião, que ele é ministro da Eucaristia aqui na nossa comunidade.
1: Opa, parabéns, Deus parabéns a ele, por mim.
2: Eu dou sim, padre, há 10 anos ele é ministro da nossa comunidade, é só ele ministro aqui.
1: Que coisa boa, que Deus abençoe, tá bom, querida? Meu grande abraço, Isabel, de Guaraniaçu, Paraná. Você vê, gente... Parabólica Digital, de novo, ó. Tá vendo como você é associado? Como é que, aonde que gasta o dinheiro? Nós mantemos o sinal na Parabólica Digital. Isso significa colocar o lugar no satélite. Isso tem custo. Por isso que você se torne um associado hoje, 0800-410-6060. É verdade, nós temos canal aberto em várias cidades, mas aonde não tem canal aberto, como é que a pessoa pode sintonizar? Você escutou? Lá de Jaupassi, Goiás, agora Guaraniaçu, Paraná, Parabólica Digital. Ajude-nos a evangelizar. Também chega lá a Rádio Comédia Cascavel e pertence Guaraniaçu à Arquidiocese de Cascavel, Dom José Mário Scalon Angonese, também estarei em Cascavel este ano. É, tem muita estrada ainda. 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Este livro de Nossa Senhora de Guadalupe, um ficará no santuário para sempre. E o outro, eu levarei, quero crer, na próxima viagem que farei, que vou fazer, na verdade, só falta a data, para Guadalupe, no México, no santuário de Nossa Senhora de Guadalupe. Eu vou para o intervalo e volto com a novena de São Roque. Volte comigo.
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0: hoje aniversário de Dom Pedro Luiz Strignini, da Diocese de Mogi das Cruzes, São Paulo. Aniversário da rádio Adecis FM, Itaúna do Sul, Paraná. Cultura FM, Santos Dumont, Minas Gerais. Rádio FM 2000, Mozarlândia, Goiás. E Sertões de Monsaba, FM, Monsaba, Ceará. 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Escute esse testemunho de Campinas. Escute. Campinas é Rádio Brasil? Levanta ali para mim, por favor. Campinas. Maria Lúcia. A sua bênção, Padre Reginaldo. Sou Maria Lúcia de Campinas. Venho dar o testemunho da cura de um câncer que descobri em fevereiro de 2023. Fiz mastectomia da mama esquerda no dia 18 de março do mesmo ano. Na hora da cirurgia eu clamei: Jesus das Santas Chagas, derrame uma gota do seu sangue para que tudo dê certo e eu seja curado, curada. Padre, ele ouviu a minha prece. Correu tudo bem. Não precisei nem de quimioterapia, nem radioterapia. Sou muito grata a Jesus das Santas Chagas. Faço hoje acompanhamento e exames de rotina de 6 em 6 meses. Continuo orando pelos exames. Creio que estou curada, pois Jesus não faz a obra pela metade. Graça recebida, graça testemunhada, toca o sino, sacristão. Campinas, Maria Lúcia. Bom, eu sempre falo, quando a gente recebe uma grande graça de Jesus das Santas Chagas, que tal você se tornar um líder mensageiro da capelinha de Jesus das Santas Chagas? Já que recebeu a grande graça, torne-se um líder mensageiro. E como eu disse, Campinas, Rádio Brasil, Arcebispo Dom João Inácio Miller. Miller. Vamos juntos à novena São Roque, sétimo dia.
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0: Ó Deus, por intercessão de São Roque, curai as feridas do corpo, curai as feridas da alma, ó Deus. Por intercessão de São Roque, curai as feridas do corpo, curai as feridas da alma. São Roque, vós que não tivestes medo de dedicar de corpo e alma o cuidado aos doentes, e como prova de vossa fé e confiança, contraíste a doença, mas Deus o curou, Deus o alimentou e de modo milagroso o curou. São Roque, nesta novena pedimos: protegei-nos contra as doenças infecciosas, livrai-nos do contágio, livrai-nos das feridas abertas, Livrai-nos das feridas físicas, emocionais, espirituais. São Roque, nesta novena, hoje sétimo dia, livrai-me da enfermidade que agora apresento. Coloque a enfermidade. Senhor, peço por intercessão de São Roque, pelos doentes dos hospitais, alívio das dores e dos sofrimentos. Eu me comprometo de também agir na caridade com aqueles que sofrem. São Roque, abençoai os médicos, fortalecei os enfermeiros, os intensivistas, os atendentes de hospitais, os voluntários, os cuidadores dos doentes. De modo especial, curai as feridas expostas e curai as doenças graves. São Roque, livrai-nos do mal. São Roque, livrai-nos das infecções. São Roque, livrai-nos do mal. São Roque, livrai-nos das infecções. São Roque, rogai por nós. O Senhor esteja convosco. Ele está no meio de nós. Abençoai, Senhor, a água, a roupa dos enfermos, as fotos de família. Abençoai os remédios. Abençoai, Senhor, aqueles que mais precisam, por intercessão de Nossa Senhora do Carmo, São Pio de Pietrelcina, nos méritos das Santas Chagas. Em nome do Pai, do Filho e do Espírito Santo. Amém. E eu concluo com um clipe, YouTube Padre Manzotti, manda teus anjos. Evangelizar é preciso...

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11 horas 13 minutos. 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

0: É, meus amigos, estamos aí, estamos aqui, estamos acá. Buenos dias, good morning, bom giorno, bonjour. Começando mais um Rádio Atividade. E a partir de agora você vai comigo novamente aqui na Grande Lago, Daniel Carvalho, na boa, na melhor, na M580, canal 330, a melhor companhia do seu rádio há 44 anos, junto com você, hein?
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0: É isso aí, meus amigos, início de semana, né? Segunda-feira, que seja uma semana abençoada, superação de obstáculos, superação de problemas e objetivos alcançados, ou que cheguemos mais perto deles, pelo menos, né? Tudo é uma questão de manter a mente certa, a espinha ereta e o coração tranquilo. Fé em Deus e vamos em frente, hein? Pois é, hoje segunda-feira, dia 17 de agosto de 2026, um final de semana que a gente teve aí muitas festas de comunidade, comunidade se reunindo, famílias, amigos se encontrando, né? Foi um domingo ensolarado, gostoso, e uma semana que promete ser uma semana de início de semana de calor e previsão de chuva lá para quarta, quinta-feira, e até um friozinho pro final de semana, início da semana que vem. É a previsão que temos de parâmetro para essa semaninha aí, de acordo com o Cimepar, hein? Hoje, dia 17/8, hoje não tem previsão de chuva, a temperatura nesse momento em 28.7 graus.
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0: É, meus amigos, e por aqui nesse dia 17, é lembrado, é comemorado, como além de ser uma segunda-feira, início de semana, não vamos reclamar da segunda-feira, vamos comemorar, graças a Deus, se a gente tem a oportunidade de, né, recomeçar mais uma semana, correr atrás do prejuízo, vamos que vamos. Hoje, dia 17 de agosto, dia do patrimônio histórico e dia do pão de queijo, hein? Oh, que maravilha, e você aí, gosta do pão de queijo? Gente, eu vou dizer um negócio, o tal do pão de queijo, pra mim, é uma das comidas mais versáteis, um dos lanches mais amados. Não conheço uma pessoa, não conheço, pode ser que tenha por aí, que não goste de pão de queijo, hein? É, pão de queijo, todo mundo gosta. Ou quase todo mundo, pelo menos. Hoje também é comemorado como o Dia da Exaltação da Memória Nacional, né? Nós temos aí entre os grandes nomes, né, que se lembra hoje, Carlos Drummond de Andrade, grande escritor, poeta, foi um dos idealizadores da Semana da Arte Moderna do Brasil, né, que foi um dos movimentos artísticos mais renomados no país, merece até a população conhecer mais. Faleceu em 1987, grande Carlos Drummond. Hoje é o dia em que nascia, ou seja, está de aniversário, Elba Ramalho, também o ator hollywoodiano ícone Robert De Niro e Sean Penn, também o virtuoso cantor multi-instrumentista Ed Mota. E sabe quem está de aniversário hoje também, gente? Hã? Pois é, o Mirosvaldo. Você lembra do Mirosvaldo? É, talvez com o Mirosvaldo você não conheça muito não, hein? Mas se eu falar que o nome dele é Zezé de Camargo, aí vocês conhecem, né? Pois é, hoje tá de aniversário o grande Zezé de Camargo, da dupla Zezé de Camargo e Luciano, hein? Esse aqui, vou te dizer, talvez um dos ícones da música sertaneja. Marcou época com grandes canções e temas que embalaram a vida de muita gente. Amores que vêm e que vão, né? Zezé, tá de nível hoje, hein? Solta o Zezé de Camargo aí, rapaz.

0: meus amigos. Essa aí, hein? Essa aí é pra chorar em Guarani já na segunda-feira, né? Pois é, Zezé de Camargo tá de aniversário hoje, hein? Na segunda-feira, hein, Zezé? Imagina se fosse na sexta. Hoje também é dia de São Jacinto, apóstolo da Polônia e da Europa Setentrional. Estamos numa segundona. Gente, a lua é lua nova, a estação oficial ainda é a do inverno. E aqui no nosso programa hoje, sorteio pra vocês, hein? Ó, sorteio mais que especial. Primeiro é o tradicional, aquele que anima a segunda de vocês. Queijo Falcão, né? 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Seja mussarela, seja aquele queijo Minas, o frescal temperado, ou mesmo aquele queijo defumado. É bom demais, hein? 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E também nós temos um sorteio especial, porque vem aí a festa da Padroeira Santa Helena, do bairro Cidade Alta, aqui de Santa Helena, uma festa maravilhosa nesse final de semana. Vai acontecer aqui no Centro Pastoral Católico, o padre Antonino Mantovani, né? É, dia 23 de agosto. Anote aí na sua agenda, tem mais uma festa de comunidade. Gente, ó, não dá mais pra almoçar em casa, né? Festa de comunidade é tudo de bom. Ontem em São Roque, pensa numa carne maravilhosa, hein? Aí você faz a conta. Ó, a ficha pra 2,5 kg, né? De kit churrasco, carne bovina, 2,5 kg. Acompanhado já com kit, né? Duas saladas, maionese e pão, R$130. Faz aí a conta pra fazer um churrasquinho em casa, quanto gasta, hein? Sem falar que churrasco de comunidade não tem igual, né? Não pode tentar, mas não consegue deixar igual. Não tem como. Me desculpe, mas ali é algo do além, né? É a fé e a vontade de ajudar o próximo, a comunidade, no caso, né? Que ajuda a carne ficar boa, né? Pô, é, só pode, não tem outra explicação. Você pode usar a mesma lenha, o mesmo pedaço de carne, o mesmo tempero, mas não fica igual. É ou não é? O churrasqueiro que tá me ouvindo aí sabe o que eu tô falando. Bom, então, gente, ó, você se prepara aí já pra adquirir a sua R$130, 2,5 kg de carne, hein? É, dá pra almoçar tranquilo aí e aproveitar a festa ali da Padroeira Santa Helena, agora do bairro Cidade Alta, com almoço aí ao meio-dia, né? Lembrando que antes tem a missa, às 10 horas, depois o almoço, matinê já a partir da 1h30, pra não dar tempo de cansar muito, não, ainda sono, né? Nem dá tempo de querer sestear depois do almoço. 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Aqui você pode ganhar uma. Então manda essa mensagem, 3268-1212, diz: quero um queijo Falcão, e diz também: quero participar do sorteio da Ação Entre Amigos, ou quero participar aí do sorteio da Capela Santa Helena, do bairro Cidade Alta, que nesse final de semana tá em festa. E aí, gente, é bom demais. E se tem festa de comunidade, quem tá lá? Hã? Hã? A Rádio Grande Lago, é claro, né?
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0: É, meus amigos, já saímos de outra, já vamos pra outra. Saímos de uma, vamos pra outra, melhor dizendo, né? É a festa de comunidade final de semana. Manda um abraço, pessoal, lá da linha gaúcha, né? Que pertence a São Clemente, mas é perto de Subsede. Mas é aquela linha gaúcha lá, né? Daquelas bandas de lá. Um abraço, pessoal, que ontem fez uma festa maravilhosa. Foi até a noite a festa por lá. É, meus amigos, bom demais. Um alô, né, pra todos que que promoveram, fizeram a comunidade, né? O presidente lá da comunidade Linha Gaúcha, em Subsede. Aquele abraço, Subsede e São Clemente, né? É, quero ficar lá. Eu já pertence a São Clemente, na verdade, né? Um abraço pro pessoal aí. Também, né? A festa lá da Santa Helena Velha. Fui lá ontem, rapaz, falei com o seu Euclides Galo. É, ele mesmo, seu Euclides. Daqui a pouco eu vou até soltar um pedaço da entrevista, Euclides, também um pedaço da entrevista lá do presidente da comunidade da Linha Gaúcha, lá de, né, de São Clemente, ou Subsede, São Clemente, que, como queiram. Nossa Linha Gaúcha, vamos chamar de nossa, tá? É. E também ontem eu estive lá em São Roque para falar com o pessoal também da festa, com o padre Ivanildo, tava feliz, hein? Parecia, olha, eu tinha que dizer. É, parecia cupim no meio da serragem. Faceiro que tá louco, né? É, com a festa, claro que foi um sucesso, graças a muito trabalho que foi feito pela comunidade para conseguir o sucesso que teve a festa ontem lá de São Roque, hein? Com uma costela especial, hein? E quem tava, eu vi lá no comando. Chegou lá com uma luvinha de seda e tal. Falei, mas quem que é esse rapaz aí? Aí eu descobri que era o meu amigo Cade. É. O homem que só conhece quatro marchas em caminhão. Tava lá o Cade Pivato, rapaz, ajudando a fazer costela. O homem é dos bons, hein? E ó, ficou de primeira. Aliás, parabéns aos assadores também lá de São Roque. Lá na Santa Helena Velha também tava bonito que eu vi também, né? Só negro penteado, só experiente. Lá na Linha Gaúcha também não era diferente. Lá era buffet, pessoal no capricho. Parabéns. E agora, nesse final de semana, tem a festa aí no bairro Cidade Alta, aqui em Santa Helena. Ei, meu Deus do céu, pra que fazer almoço em casa domingo, vivente? É, só pra deixar as roupas da vizinhança aí fedendo fumaça. Aí o churrasco, tu erra o ponto. Tem que sujar isso, sujar aquilo pra fazer maionese e tal. Gente, vamos para a festa da comunidade, a próxima é aqui na cidade. Bom, você participando aqui está concorrendo, tá? Uma cartela, então, da festa do bairro Cidade Alta, né? Da Capela Santa Helena dessa semana, no domingo. Sorteio da São Entre Amigos, são 15 prêmios no total. E também está valendo um queijo falcão. Eu vou ensinar vocês hoje uma receita aqui, ó, de costelinha ao molho barbecue. Tipo aquela americana do Outback, sabe? E você pode se gavar e ter os parentes falar: é, isso aqui é uma costela aqui. O pessoal foi lá nos Estados Unidos e eu adaptei. Tá? Vamos aprender na receita. E também tem a dica para vocês como deixar o frango assado no forno suculento e com a pele crocante. Ah, tem um segredinho aqui, ó, segredo dos chefes de cozinha. Vou ensinar para vocês. Falaremos de esporte também. Ai, meu Deus, nem queria falar sobre isso aí. Tá. Mas vamos ter que falar, né? Não é só eu que não queria falar, não. Tem mais gente também que preferia deixar quieto. E hoje tem time que eu não sei se já estão botando pra jogar hoje, que é pra se acostumar, ou se é pra ver se sai da zica, hein? Hoje também tem time gaúcho em campo pelo Brasileirão. Daqui a pouco comentamos sobre isso. E conto com a sua participação. Tá saindo o quê de almoço? Hoje, dia oficial do Resquente de Ontem, essa bela comida francesa, ou até aquela comida chinesa, Sabarou de Ontem, que é uma delícia também. Tem a comida russa, né? Roskov, que é arroz com ovo, também pode. Hã? Qual é a sua aí? Semente de galinha, tataxi? Manda aí no 3268-1212. Qual é o cardápio desta maravilhosa segunda-feira? E vamos junto para animar a semana com radioatividade. Tamo chegando!
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0: 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Vai mandando sua mensagem, já já eu trago as participações, porque antes eu vou trazer aqui uma dica interessante para você deixar o seu frango assado no forno suculento e com a pele crocante por fora. Qual que é o segredo dos chefes, gente? E o chefe que vai ensinar isso aqui, ou que passou a dica, chefe não gosta muito de mandar botar os segredinhos deles, não, né? Mas esse aqui é gente boa. É o chefe espanhol.

0: Tá aí, ó. Grande Fabiano, o homem que não gasta dinheiro com peito de cabelo. Tudo de bom com você aí, meu querido? Tá lá, né? Deve tá lá. É, dando em cima do Barba. Quer dizer, morando em cima do Barba, né? Lá no Bar do Milagre. Fabiano alugou um quarto em cima do Bar do Barba. Muito bem, né? Isso mesmo, descer é fácil, ruim é subir aquelas escadas, né, Fabiano? Barbaridade, depende do dia, a gravidade, olha, parece que atua contra o ser humano. Um abraço pra você, tudo de bom, meu amigo Colorado, lá na Estância Velha, agora de volta em Santa Helena. Alô, bom dia!
1: Oi, é o Luiz Carlos, Porto Seguro, tô ouvindo a rádio, qualquer coisa eu sorteio do queijo Falcão. Tamo ouvindo a rádio tomando tereré.
0: Obrigado, meu querido. Alô, bom dia.
2: Bom dia, Daniela. Aqui é a Nila Lange de Morininha.
0: Fala, dona Nila.
2: Queria participar do sorteio do queijo Falcão e da cautela da festa.
0: Muito bem, tá participando.
2: Agradeço. Fica com Deus.
0: Chegou a mensagem aí, dá uma olhada aí, pode ser importante. Ó, atenção, baixo volume. Noticiamos com pesar o falecimento de pelo menos 1, 2, 3, 4, 5, 6, 7, 8, 9, 10, 11, pelo menos 11, 12, 13, vamos lá, pelo menos 14 tucunarés, todos de porte grandão a médio.

que a gente tem, né? A Copel ainda não teria chegado lá para fazer essa troca, né? Ou reparo nesse transformador. Pegou fogo lá na linha Guarani, então o pessoal tá sem energia elétrica por lá mais uma vez, né? Outro fato aqui em Santa Helena é que uma fumaça assustou moradores e mobilizou. O Corpo de Bombeiros e Defesa Civil aqui de Santa Helena foi na manhã de hoje. Após uma grande quantidade de fumaça ser avistada ali na linha Buricá, os moradores acreditaram que era alguma coisa, uma casa pegando fogo, né? Aí ligaram para o bombeiro e descobriram que o proprietário de uma residência havia colocado fogo em alguns galhos. Vizinhos próximos visualizaram a fumaça, preocupados, ligaram para o bombeiro. A equipe foi até o local. Na chegada, os profissionais constataram que o fogo estava concentrado nos galhos e não havia incêndio na residência. As chamas foram controladas pela equipe e realizaram ação de segurança. Ninguém ficou ferido, hein? É, onde há fumaça, há fogo. Mas às vezes é um foguinho aí controlado, né? O morador fez uma limpeza aí do seu lote lá na linha Buricá, assustou muita gente. Aí o bombeiro passou, ficou mais gente curioso. Meu Deus, o que aconteceu? Foi nada não, tá, gente? Só uns galinhos aí, já tá tudo certo. Agora 3 horas e 53 minutinhos, 3 e 53 aqui na programação. Eu vou trazer a música aí da minha amiga Elcy Anderley. Ela tá querendo ouvir Tina Turner, The Best. Isso aqui é clássico, hein? E ela adora essa, né? Pelo menos as 4 vezes pra semana ela tem que pedir aqui, hein? Tina Turner tem que pagar royalties pra você, né, minha amiga? Tá rodando aí, eu volto daqui a pouco. Agora aquele blocão de internacionais pra gente.

Clássicos internacionais aqui no clima da Tina Turner, pedido da minha amiga Elci Anderle, né? Tá nos ouvindo. Ô, Elci, aquele abraço pra você. Obrigado. Agora são 4 horas e 5 minutinhos, 4 e 5 aqui na Grande Lago. Rosineide Diamante, tudo bem, Rosi? Como é que vai você? Boa tarde, Eliel, tudo bem? Calorzinho, né? É, gostaria de ouvir uma moda com o aniversariante do dia, Zezé de Camargo e Luciano. Fui homem demais. Muito obrigado por atendida. Rosineia, com certeza vamos trazer, aliás, né, uma homenagem digna para um dos grandes nomes aí da música sertaneja do nosso país, né? Anos 90. Quem não escutou uma do Zezé de Camargo? Quem não conhece uma do Zezé de Camargo e Luciano? Eles já tiveram aqui em Santa Helena, se eu não me engano, por duas oportunidades, né? E tem muitos fãs, deixou muitos fãs aqui em Santa Helena. Deixou não, eles estão aqui ainda, né? Porque o Zezé de Camargo continua na lida aí. Então eu vou trazer com ele. Zezé de Camargo e Luciano, Fui Homem Demais. Depois tem mais uma da dupla Zezé de Camargo e Luciano. E pra fechar, uma dele agora em carreira solo também, hein? É, as fases e as facetas de Zezé. Tá de nível hoje, vai lá pra Rosineia, né? O Diamante do Oeste. Você vai participando aí, tá valendo um queijo falcão, gente. 4 e 7.

O aniversariante do dia, Zezé de Camargo, discutidas, trabalho novo dele, trabalho carreira solo, né? Ele continua, claro, cantando com o irmão, mas também fez aí algumas músicas, né? Trabalho solo aí do Zezé de Camargo, comemorando data nova hoje, o rapaz aí. Pra fechar esse blocão de homenagem pra ele, diz pro meu olhar, 4h17.

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Estamos de volta aqui na programação. São 4 horas e 31 minutos. Está valendo um queijo falcão para quem participar, né? E ó, o queijo falcão é bom também para você que quer comemorar esse dia honrando um prato tipicamente brasileiro e que é uma delícia. São várias versões, eu gosto de todas. Hoje é dia, gente, do pão de queijo. Tem coisa mais gostosa do que uma boa conversa em um pãozinho de queijo, hein? Ah, é bom, né? Que beleza. Pão de queijo é sinônimo de casa de amigo, de visita, visita querida, né? É bom demais. Então, vamos lá trazer aqui o pão de queijo que tem feito sucesso. É, tem um pão de queijo, gente, que tem feito muito sucesso lá em Minas Gerais. Uma receita de pão de queijo que virou atração e uma cafeteria com jeitinho de casa de vó lá no interior de Minas. E tem feito aí a cafeteria bombar. Daqui a pouco eu vou trazer essa receita para vocês, fica ligado. Mas antes, vou falar um pouquinho desse pão de queijo, que não tem, né, coisa mais mineira, ou até brasileira, dá para dizer, não é só de Minas não, né, já passou, extrapolou as fronteiras de Minas Gerais, do que sentir um cafezinho coado com aquele pãozinho de queijo saindo do forno, hein? Ah, gente, é bom, né? Pois é, em Minas Gerais essa iguaria não é apenas um alimento, é parte da recepção, da memória, do cotidiano. Eu acho que para nós aqui também, né? A gente tem um pouco de mineiro. De cidade em cidade, o sabor do pão de queijo é celebrado em Minas. E no Dia Nacional do Pão de Queijo, né? Tem gente que diz que a origem é associada à cozinha mineira lá do século 18 e 19. No período em que a farinha de trigo era um ingrediente que estava em difícil acesso, o polvilho, que é feito da mandioca, né? Em Minas sempre foi um estado que produziu muita mandioca, passou a ser utilizado nas receitas. E aí foi que surgiu o pão de queijo, né? O queijo produzido nas fazendas mineiras entrou na mistura e com o tempo nasceu uma receita que é conhecida em todo o estado. Queijo de Minas. O pão, na falta de farinha, usava o polvilho, que é feito da mandioca, virou o pão de queijo. Pão de queijo já mudou de tamanho, ganha recheio, novos formatos, mas ainda é uma iguaria que tem a ver com tradição e tem a ver muito também com recepção, com alegria, né? É muito legal, hein? O pão de queijo é uma tradição, seja da roça, até das cidades grandes, onde ganhou, né? As cidades grandes também, porque é, de fato, um lanche tipicamente brasileiro e que é sinônimo, né? Casa de mãe, de vó e tal, né? Tal do pão de queijo. E eu vou trazer pra vocês aqui, daqui a pouquinho, uma receita especial de um pão de queijo que tem ganhado aí os corações lá em Minas Gerais. Um pão de queijo recheado com frango. É, meus amigos. Você pode, claro, mudar o recheio também, mas vou te ensinar a fazer. É o pão de queijo à moda Paracatu. Sucesso nas Minas Gerais. E daqui a pouquinho eu ensino pra vocês aqui. Tá bom? Tá certo? Para celebrar a música mineira aqui também, né? Eu vou trazer músicas de mineiros e também da região central do Brasil. Tem muitos artistas muito famosos, ou muito famosos, né? De Minas Gerais, talvez, o Milton Nascimento seja dos grandes nomes da música, né? Ele que embalou aí canções, histórias. E eu vou trazer para vocês aqui Coração de Estudante, do Milton Nascimento, para vocês ouvirem. Depois tem mais música mineira, tipicamente mineira, lá do Triângulo Mineiro, para vocês. Celebrar o pão de queijo, já eu trago a receita. De uma...

Esse é o grande Rolando Boldrin. Vira e vira marvada, mineiro, hein? É típico do prato que a gente tá falando hoje, que é o pão de queijo. Hoje é dia do pão de queijo. Minas Gerais, que aliás tem grandes cantores, daqui a pouco eu vou trazer mais um bloco com cantores de Minas para falar desse prato típico e maravilhoso. Mas antes, vou passar para vocês a receita que eu prometi. Esse pão de queijo aqui tem feito um sucesso, né? Vou te dizer, hein? Lá em Minas Gerais, famoso na internet. É, isso é bom de fazer aí, né? Então vamos fazer aí. Ele é o pão de queijo à moda Paracatu, lá de Minas Gerais, né? E ele aqui, ele é feito, dá pra você fazer ele recheado se quiser, né? Deve ficar bom, hein? Pãozinho de queijo recheado com frango que eu tô vendo aqui. Minha mãe do céu. Bom, mas vamos aprender a fazer esse tradicional aqui. Vamos lá? Ó, um prato de polvilho doce. Um prato, isso mesmo. Um prato de polvilho doce. E um prato de queijo Minas. O queijo, né? 2 ovos. 3 colheres de sopa de manteiga. Sal. E o leite, até dar o ponto. Como é que faz? Numa bacia, você coloca aí o polvilho, um prato de polvilho, seguido o queijo, né, ralado, a manteiga, o sal, os ovos, misture tudo com as mãos mesmo. Ou no liquidificador, você que sabe, né? Mas aqui é com as mãos. Aí você vai colocando o leite, aos poucos, e vai sovando a massa até desgrudar da mão. Quando ela começou a desgrudar da mão, tá pronto. Aí você enrola o pão de queijo, leve assar. Tá, em forno pré-aquecido, 200 graus por cerca de 30 minutos, tá bom? Até que eles fiquem douradinhos. Esse aqui é o pão de queijo fácil de fazer, né? Tradicionalzinho e tal. E ele é o pão de queijo tradicional lá de Minas. Agora tem esse recheado aqui, né? Rapaz do céu, hein? Vou te dizer. É o famoso pão de queijo. Tem o pão de queijo recheado com goiabada, que eu adoro, hein? É, com requeijão, meu Deus do céu, vou demais. E tem um aqui, ó, pão de queijo recheado com carne louca. É, a carne louca nada mais é do que a carne desfiada, né? Pra você fazer ele. E aí o pessoal bota, né, um recheiozinho ali, um requeijão e a carne assim no meio. Gente do céu, pão de queijo é pra fazer de tanta forma, né? Quem gosta aí de pão de queijo? Manda aí pra mim. Tá valendo um queijo falcão pra vocês aproveitarem ele e fazer uns pão de queijo aí na sua casa. Um abraço pra Hilda Altenhofen, participando aqui do sorteio. Pra Marli Bedim, tudo bem, Marli? Boa tarde, Daniel. Estamos aqui na escuta. Só moda boa. Obrigado, minha querida. Também o Egídio Bedim participando.

0: participando do sorteio do queijo. Alô, alô!
1: Boa tarde, Daniel. Eu sou Cinda Brown. Quero participar do sorteio do queijo Falcão. E ainda vamos ter que fazer um pãozinho de queijo hoje, porque...
0: Deu vontade aí, né?
1: Pode hoje falar.
0: É o dia oficial, né?
1: O dia

0: Tchau.
1: Tudo de bom, minha querida. Fica com Deus, você também, hein? Bom, você sabe quem é um grande artista mineiro também, né? Aliás, aqui são três artistas, grandes artistas mineiros, numa música só. O primeiro é o autor, Moacir Franco. É, Moacir Franco, rapaz. Escreveu grandes músicas. E quem as regravou, né, foram uma dupla sertaneja que fez muito sucesso nos anos 80 e 90. Você lembra dessa aqui? João Mineiro e Marciano, Ainda Ontem Chorei de Saudade. O Moacir Franco, olha, grandes letras, né? Belas canções. E os dois mineiros cantando aí. Depois tem outro mineiro pra cantar pra gente, que é o Gustavo Lima. Que tal, hein? Tá bom pra você? 4h46, volto já.

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2: Chega, pensei que estava certo. Assim eu peço a palavra para dizer que pelas gramáticas você não estava nada certo. Porque deveria dizer cheguei a pensar, com o verbo auxiliar concordando com o sujeito, eu cheguei, e o verbo principal no infinitivo depois da preposição a. Essa construção chega a pensei é classificada pela norma culta como um desvio gramatical, um erro de concordância, mesmo na linguagem oral, mesmo informalmente. Então use cheguei a pensar, cheguei a fazer, cheguei a acreditar e por aí.
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5: 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Lembrando que hoje tem jogo do Internacional, né? Inter e Remo, às 20h, briga direta aí pra fugir da zona do rebaixamento. Transmissão da Grande Lago após a sessão da Câmara. A sessão deve ser um pouco longa hoje, né? A retransmissão da sessão que já aconteceu pela manhã. E depois já entra o jogo do Inter, uma sessão, aliás, muito importante. Teve muita discussão na sessão de hoje. Então já fica aí o recado pra você, né? Tivemos aí a volta da suplente também à Câmara, né? Assumindo a cadeira de Márcio Toriva, que é a Janaína. E a sessão da Câmara foi encerrada hoje, antes da conclusão da pauta por limite de tempo. A Câmara Santa Helena, hoje, segunda-feira, acabou interrompendo aí a sessão, ou teve a sessão encerrada, melhor dizendo, em razão da conclusão do limite de 3 horas, né? Ou da ultrapassagem do limite de 3 horas e tempo. Os vereadores apreciaram e votaram indicações apresentadas, além de deliberarem sobre o projeto de lei, as comissões para análise antes de retornar ao plenário. A PL, que altera a legislação municipal e trata da estrutura administrativa, também teve horário especial a servidor com dependente com deficiência, também foi votado hoje. Projeto sobre calamidade pública ficou para a próxima semana, mas vai ser abordado também. E a Janaína Teodoro voltou ao Legislativo. São alguns assuntos que estarão em voga hoje na sessão da Câmara de Vereadores, né? Que você confere aqui na Grande Lago a partir das 7 horas da noite. Depois já entra o jogo do Internacional, né? E aí vem Voz do Brasil na programação da Grande Lago. Tá certo? Bom, vamos lá pro sorteio do Queijo Falcão. Deixa eu só contabilizar aqui as últimas participações. Alô, alô, boa tarde.
6: Boa tarde, eu queria participar do Queijo Falcão aí na... Vai concorrer aí na praça.
5: Tá bom então, minha querida. Maria Aparecida Ernest, né?
6: Isso. Sou ouvinte da Grande Rádio, Grande Lago. Sou ouvinte o dia inteiro.
5: Legal, querida. Muito obrigado.
6: Ouve a Grande Lago.
5: Tá participando aí, tá bom? Deixa eu ver quem mais aqui. Alô, alô, boa tarde.
7: Boa tarde, Daniel. Eu sou Cinda Brown. Quero participar do sorteio do queijo Falcão. E ainda vamos ter que fazer um pãozinho de queijo hoje, porque hoje é o dia da gostosura, que é o pão de queijo.
5: Vamos ver aqui mais participações. Alô, Edilor.
8: Oi, Daniel. Tudo bem? Aqui tudo. É Edilor, do loteamento Bela Vista. Viu? Tô curtindo o seu programa e queria participar do sorteio do queijo, Falcão.
5: Tá bom. Beleza? Beleza. Valeu, minha querida. Um abraço pra você. A Marinês quer participar do sorteio também. Vamos lá pro sorteio então, hein? Vou colocar aqui no sorteador, vamos ver quem vai ser a grande ganhadora do Queijo Falcão de hoje. Ó, é Masterchef ela, tá? Então, foi pra boas mãos o Queijo Falcão aí. A ganhadora foi a Marli Medin. Marli, você ganhou o Queijo Falcão. Retirar amanhã, amanhã não, desculpe, na quarta, né? Na quarta, na feirinha. Beleza? Só passar lá, mostrar a mensagem que você retira o seu Queijo Falcão. E você fica a dica, hein? Pra comprar na feirinha o seu Queijo Falcão, compra ele mais barato. É, meus amigos, é uma delícia. Você que gosta de consumir o seu queijinho aí, fica o recado. 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Procure Queijo Falcão. É queijo da nossa gente, é de qualidade e feito com muito amor e carinho pra você. Eu assino embaixo, gosto de todos os tipos, aliás. E aí, Marli, se de repente quiser fazer um pão de queijo e trazer aí, né? Ó, estamos aí, né? O café a gente garante. Bom, vou fechar por aqui o nosso comando, agradecendo então a vocês pela audiência e pela sintonia. Daqui a pouco tá chegando aí o Alex Moreno com o Porteira Aberta aqui na programação Grande Lago. Às 7 horas tem a sessão da Câmara e logo depois o jogo do Inter. Internacional e Remo, jogo decisivo aí, importante, né, em termos de classificação para o Campeonato Brasileiro. Eu, Daniel Carvalho, voltarei amanhã na programação com você aqui na 580, fazendo a tarde pela manhã às 11 no Rádio Atividade. Vou fechar com Rod Stewart e a versão dele para Have You Ever Seen the Rain? Tchau, gente. Boa tarde. Fui.

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1: Olá, boa tarde, tô chegando aqui pela M580, Rádio Grande Lago, 44 anos, uma história de amor com você. Tô de volta! Quero agradecer a Liz, que durante essa semana fez companhia pra vocês aqui, pra nós, né? Que eu também tava ouvindo ela de casa. Obrigado, Liz. Com certeza comandou e muito bem o Porteira Aberta aqui no seu final de tarde, início de noite da Rádio Grande Lago. Parabéns, Elis, pela comunicação, pela alegria. Fez uma ótima companhia aqui para toda essa galera legal que acompanha o Porteira Aberta. Já, já Elis está de volta aí, hein? Já, já ela está de volta aí, né? Valeu, Elis! Hoje é dia 17 de agosto de 2026. É o dia marcado por comemorações, como o Dia Nacional do Patrimônio Histórico. Hoje também é dia, sabe do quê? Eu adoro! É dia do pão de queijo no Brasil. Você gosta de pão de queijo? Com um cafezinho preto passado na hora. Quem é que não gosta? Quem é que não quer? Quem não gosta do pãozinho de queijo, hein? É bom demais. Historicamente, também destaca-se a criação do IPAN em 1937 e recordes olímpicos de Michael Phelps em 2008. Vamos lá! Num dia como esse, 1937, como disse, foi criado o Instituto do Patrimônio Histórico e Artístico Nacional, data que inspirou o Dia do Patrimônio Histórico. Em 98, o presidente norte-americano Bill Clinton admitiu publicamente sua relação imprópria com a estagiária Monica Lewinsky. Em 2008, o nadador americano Michael Phelps conquistou sua 8ª medalha de ouro nos Jogos Olímpicos de Pequim, um recorde histórico. Em 2017, um atentado terrorista em Barcelona, na Espanha, deixou 14 mortos e centenas de feridos após uma van atropelar pedestres na região de La Rambla. De aniversário hoje, Robert De Niro, ator americano, grande Robert De Niro, né? Também o Sean Penn, ator e diretor norte-americano, o rapper e cantor brasileiro Emicida, o cantor e compositor Ed Mota. Vamos homenageá-lo aqui na Voz do Brasil hoje. Também a Thaisa Farmiga, que é atriz norte-americana. Vamos lá, que hoje é dia de Porteira Aberta, começando mais uma semana, semana maravilhosa. Tô mandando muita energia positiva pra você daqui. Manda energia positiva pra mim daí. Vamos juntos construir essa egrégora positiva, esse clima gostoso de início de semana, e que seja uma semana produtiva pra você, cheia de coisas boas, alegria e descontração. Olha, eu desejo o que há de melhor pra você nessa... Tá iniciando, né? A segunda quinzena de agosto, segundo tempo de agosto. É, o tempo passa, o tempo voa e o Porteira Aberta continua numa boa. Vamos lá, vamos juntinhos até as 19 horas. Você vai participando, 3268-1212. Manda pra mim sua mensagem de áudio, de texto. Ajude a fazer a melhor programação do Rádio do Oeste do Paraná. Vamos que vamos, é o seu final de tarde, início de noite quente, nem parece inverno, hein? Que calor, que calor! Os termômetros aqui na Avenida Brasil, no centro de Santa Helena, onde ficam os estúdios da Rádio Grande Lago, apontam 29 graus. A umidade relativa do ar, 54%. O vento sopra a 37 quilômetros por hora. Vamos que vamos, tá no ar o Porteira Aberta. Muito boa tarde.
2: Oi, boa tarde.
1: Começando o Porteira Aberta de hoje pra cima com Leonardo. Boa tarde pra você.

0: Nosso contrato, Edson Hudson, abrindo porteira aberta, teve a participação do Luan Santana. Leonardo também teve por aqui, tá só começando.
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0: Sua melhor companhia, Eduardo Costa, passou

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0: A Rosângela participou, 3268-1212. Ela quer ouvir João Paulo e Daniel, Fogo de Amor.

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0: A Voz do Brasil hoje destaca o aniversariante do dia, Ed Mota. Celebrando 54 anos de idade, ele nasceu Eduardo Mota, mais conhecido pelo nome artístico de Ed Mota, no Rio de Janeiro, dia 17 de agosto de 71. É cantor, compositor e produtor musical brasileiro, sobrinho do cantor Tim Maia. É casado com a quadrinista Edna Lopes. Teve sua voz reconhecida como a 39ª maior voz da música brasileira pela Rolling Stone Brasil, com seu estilo já enraizado no funk, soul e disco, com influências de jazz, bossa nova, reggae e rock. Foi vocalista da banda funk soul Conexão Japeri, com a qual lançou apenas um álbum, Ed Mota e Conexão Japeri. Com grande diversidade de estilos, Ed tem uma longa carreira nacional e internacional, tendo tocado e gravado com inúmeros nomes do cenário mundial, como o incógnito Bernard Bird, baterista do Street Dan, o grupo português Jazinho. Além de multi-instrumentista, Ed também é colecionador de discos, possui mais de 30 mil títulos, fã de histórias em quadrinhos e notório apreciador de vinhos, cervejas e chás. Filho de Luísa Mota, irmã de Tim Maia, e de Antônio Mota, desde pequeno ouviu música, disco, soul e funk, incluindo-se mais tarde para o rock, ritmo de que tornou-se profundo conhecedor na época. Participou como vocalista da banda Cabala, de hard rock, com influências de Deep Purple, Black Sabbath e outras bandas dos anos de 70. Após ouvir o álbum Blow by Blow, de Jeff Beck, percebeu que o guitarrista britânico trazia influências do soul e funk. Em 84, participou do videoclipe de Turma da Tijuca, de Erasmo Carlos, onde interpretou Tim Maia. No fim dos anos 80, vieram aí seus primeiros sucessos nacionais. Vamos Dançar, também Manuel, composição de Fábio Fonseca e Márcia Cerejo. Em seguida, desligou-se do grupo e partiu para a carreira solo, em que pôde desenvolver seu estilo próprio ligado à musicalidade dos sons produzidos pela voz, muitas vezes usando a técnica do sketch, um tipo de vocalização sem letras popular no jazz, fugindo do que considerava a ditadura da letra na música. Essa forma de cantar recebeu o apelido de Edmotês, e que ele nomeou como Dwitza. Embora influenciado pela música americana, não sabia inglês, e em 94 morou em Nova York por um ano. Lá gravou um disco com músicos americanos que nunca foi lançado. Descobriu os universos da música erudita, o que acabou se refletindo na sua concepção musical. Inicialmente avesso à música brasileira, descobriu que artistas estrangeiros haviam gravado canções brasileiras, como as gravações de Minha, de Francis Rime, pelo jazzista Bill Evans, além de descobrir uma parceria entre o brasileiro Marcos Valle e o americano Leon Ware, famoso por ter composto a canção Wanna Be Where You Are, gravada por Michael Jackson. Aí ele estendeu o leque musical, passando a ouvir Chico Buarque, Tom Jobim, Edu Lobo, Radamés Natali, Wilson Simonal, Cartola e outros. Estados Unidos, gravou um álbum para o mercado europeu no estúdio Harrison Sound, onde Still Dan gravou alguns de seus álbuns. O álbum nunca foi lançado também. Enfim, ele tem aí vários fatos, né, que trazem volta e meia o Ed Mota aí ao cenário nacional, por polêmicas, e que destacam aí todo o seu comportamento excêntrico, né?
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0: Vamos lá então, vamos ouvir um pouquinho de Ed Mota. Essa canção aqui fez sucesso com ele, hein?

0: completando seus 54 anos de idade, a gente ouviu Ed Mota, Fora da Lei.
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0: Sua melhor companhia, Fred.

0: Que maravilha, hein? Pupila, Rafael Batista aqui na programação Grande Lago. 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Tenho um recadinho para você, já já tô de volta.
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